0: adversários do eixo. Grupo chamado de Aliança e formado por França, Inglaterra, Estados Unidos e a antiga União Soviética. Foi nesse contexto da guerra que o governo brasileiro editou o decreto agora revogado. Kim Kataguiri ressalta que japoneses, alemães e italianos não tinham nenhuma influência ou participação nas decisões políticas e militares tomadas pelos governos de seus países durante a guerra. Para o deputado, manter o decreto em vigor não faz nenhum sentido e afronta os princípios de justiça e igualdade. Relator do texto, o deputado Luiz Felipe de Orleans e Bragança, do PL de São Paulo, afirma que a norma já era injusta em 1942. Ele ressalta que os imigrantes alemães, japoneses e italianos e seus descendentes jamais deveriam ter sido punidos pelas ações dos governos do eixo. Hoje, na opinião do parlamentar, o decreto contraria o Estado Democrático de Direito.
1: Na diplomacia, os gestos são muito importantes. Esperamos que a revogação de norma tão cruel sirva como gesto de amizade em face de países tão caros à política externa brasileira e às relações internacionais do país.
0: Ainda em 1946, um decreto do então presidente Eurico Gaspar Dutra devolveu bens e direitos dos cidadãos italianos. As propriedades confiscadas de alemães e japoneses foram restituídas ao longo dos anos. Apesar disso, o decreto de 1942 nunca foi revogado. A última propriedade tomada pelo governo brasileiro na época era uma escola japonesa localizada em Santos, no litoral de São Paulo. Em 2018, o prédio foi devolvido à Associação Japonesa de Santos como parte das comemorações dos 110 anos da imigração japonesa para o Brasil. Os bens não reclamados foram incorporados ao patrimônio da União. O projeto que revoga decreto de Getúlio Vargas que confiscava bens de alemães, japoneses e italianos ainda será analisado pela Comissão de Constituição e Justiça. Da Rádio Câmara de Brasília, Maria Neves.
2: Educação.
3: Propostas ampliam a rede de apoio para grávidas e mães que estudam. A reportagem é de José Carlos Oliveira.
4: As comissões da Câmara dos Deputados analisam 5 projetos de lei que ampliam o apoio a estudantes grávidas em período pós-parto ou que estejam amamentando. A intenção é criar condições nas escolas e universidades para que elas possam se manter nos cursos normalmente. A relatora, a deputada Cris Tonietto, do PL do Rio de Janeiro, apresentou o texto consolidado das propostas nas comissões da Mulher e de Previdência e Assistência Social.
5: A gente sabe que tem um momento que é muito sagrado para a mulher, que é justamente a maternidade. Agora, também não é justo que uma mulher, justamente por estar grávida, por estar passando pelo período depois, no caso, puerpério, parto, que ela tenha ali algum tipo de cerceamento dos seus direitos, né? E principalmente esse vínculo materno-infantil. O projeto, ele promove um acolhimento, ele viabiliza a oportunidade para que a mulher possa ter o seu direito à educação assegurado.
4: O texto altera a Lei de Diretrizes e Bases da Educação Nacional para garantir adaptações necessárias nas instituições de ensino. A lei que regula os exercícios escolares em casa também ganha novas regras específicas para essas estudantes, sobretudo em relação a acompanhamento pedagógico e material didático. Cris Tonietto cita outros benefícios.
5: Às vezes a flexibilização de prazos administrativos, para que ela possa entregar eventualmente a monografia com um tempo um pouquinho mais dilatado, porque é uma questão de direito. Então, no ambiente acadêmico, a gente precisa de oferta mesmo, de espaços que possa a mulher amamentar o seu bebê, que ela possa, de repente, trocar uma fralda do bebê, se ela tiver que, por alguma razão, levar esse bebê, eventualmente, questões de acesso remoto para esta mulher, para que ela tenha a possibilidade de não deixar e não negligenciar em hipótese alguma a sua vocação primária, que é justamente a maternidade, mas também sem sacrificar de alguma forma os seus sonhos, seus projetos.
4: De acordo com o texto, os mesmos direitos serão garantidos às estudantes que adotarem uma criança ou receberem guarda judicial para adoção. Nesses casos, o prazo do benefício é limitado a 120 dias, o mesmo da licença maternidade. A proposta ainda vai passar pela análise das comissões de educação e de constituição. Constituição e Justiça. Da Rádio Câmara de Brasília, José Carlos Oliveira.
2: Saúde.
6: Projeto de Florentino Neto, do PT do Piauí, garante que lá

0: Laudos, exames e relatórios médicos emitidos por profissionais da rede privada sejam aceitos pelo SUS. De acordo com o texto, os documentos poderão ser usados para encaminhamentos, regulação de consultas e continuidade de tratamentos na rede pública.
1: Florentino Neto acredita que a medida evita a repetição de consultas e exames já realizados. Segundo o deputado, o objetivo é reduzir a burocracia e acelerar o acesso dos pacientes a diagnósticos e a atendimentos especializados.
2: Esporte.
0: Projeto que busca ampliar a promoção de grandes eventos de esporte feminino avança na Câmara. A repórter Silvia Munhato tem os detalhes.
3: A Comissão de Esporte da Câmara aprovou o projeto para obrigar as entidades esportivas responsáveis pela organização de grandes eventos a adotar medidas de promoção do esporte feminino. A ideia é melhorar a visibilidade institucional, o acesso a estruturas esportivas adequadas e o desenvolvimento de categorias de base e formação profissional feminina. A proposta original da deputada enfermeira Rejane, do PCdoB do Rio de Janeiro, tratava do fortalecimento do futebol feminino com várias medidas para garantir a igualdade de gênero. A relatora, deputada Nelly Aquino, do Podemos de Minas Gerais, alterou a proposta, retirando alguns pontos que, segundo ela, já constam da Lei Geral do Esporte, e aproveitou para ampliar o alvo da proposta para todos os grandes eventos esportivos, não apenas o futebol. A deputada enfermeira Rejane apoiou as mudanças.
4: Quanto mais a gente consiga aprimorar uma proposta legislativa para valorizar, né, as mulheres, e eu tenho muita luta também com mulheres negras, com a população LGBT. Enfim, eu acho que a gente tem que ir à frente. Não dá para retroceder.
3: O projeto que trata da promoção da participação feminina em grandes eventos esportivos será analisado agora pelas comissões de Defesa dos Direitos da Mulher, de Finanças e Tributação e de Constituição e Justiça. Da Rádio Câmara de Brasília, Silvia Minhato.
1: O projeto reconhece as seleções brasileiras masculina e feminina de futebol como manifestação da cultura nacional e símbolo da identidade brasileira. Autor da proposta, Hélio Lopes, do PL do Rio de Janeiro, destaca o papel histórico das equipes na formação da memória e do sentimento de pertencimento dos brasileiros.
0: O texto ressalta tanto a trajetória da seleção masculina quanto a contribuição da seleção feminina para a valorização do futebol. Segundo Hélio Lopes, as duas equipes ajudam a projetar a imagem do Brasil no exterior e reforçam uma referência esportiva e cultural.
1: Termina agora o Jornal Câmara dos Deputados, produzido pela Rádio Câmara, com trabalhos técnicos de Wellington Teles e apresentação de Tércia Guimarães e Luciana Vieira. Uma boa noite para você.
0: A Voz do Brasil volta amanhã. Boa noite.
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1: Amigo ouvinte, fique em paz onde estiver. 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
3: Um dia me perguntaram se ainda tenho um sonho para realizar. Eu tenho vários, mas no momento

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3: Galera, deixa eu contar uma história pra vocês agora. E pra contar essa história,

0: Eu quero convidar um grande amigo nosso, Renato Albani!
1: 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Vamos aí! 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
5: O maior acordeonista do Brasil que faz a chanfona chorar. Tostão, palma, gente!

0: Muitíssimo obrigado!
1: Maravilhoso!

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0: prazer ter vocês aqui, viu?
1: Obrigada,
0: prazer,
1: gente.
0: Prazer demais, demais.
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1: E aí, Lucas Louco?
2: MC Lan.
1: E aí, ladrão?
2: É nós novamente.
1: Ô, João. Hoje eu estou no horário de verão.
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3: É o Lan e o Lucas Louco mudando o time do.

0: É, Lucas Louco. É.
1: Quem diria? 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Nós no Mandelão.
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0: 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Ô, é mais um hit do Yuri Martins? Ah, eu quero saber a novidade, ladrão. 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
1: Honra demais cantar com o trio Parada Dura, né?
2: Que prazer.

0: Neto e Cristiano.
1: Morando no mato, morando tomando no cachaça, mato. Ouvindo
0: Tripadana. Você tá vendo?
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2: Oi, Zezé. Oi, Luciano.
3: Fala, Luciano.
2: Vamos cantar uma música junto?
3: Vambora, rapaz. Que música?
2: Essa aqui, ó.
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3: Caramba, essa música é maravilhosa, Alexandre. Deixa comigo.
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1: Lucas, eu quero ver se você lembra dessa daqui, ó.

0: Os Menotti aqui comigo, que maravilha.
1: Obrigado, irmão.
0: Valeu, família, Deus abençoe vocês. Que lindo, ficou lindo, Deus abençoe.
1: Projeto lindo, gratidão. Abençoado. Muito obrigado pelo convite, feliz e honrado por estar louvando com vocês aqui, obrigado.
0: Gratidão nossa pra vocês.
1: E não importa o que a gente esteja vivendo, se Deus tá, tá tudo bem.
0: Se Cristo está no barco, tudo vai bem.

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1: Tá bom demais.

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2: 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Você tá bem mesmo ou é só pose?

0: fechadura nova.
1: Torcer pra ela não ser chaveira, né, rapaz?
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0: de palmas para Eduardo Costa.
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0: Uma salva de palmas, Marcos Mioto. Que guitarrista maravilhoso.
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0: Uma salva de palmas para o melhor guitarrista desse Brasil, Marcos Mioto.
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3: Muito bom dia. É isso aí, estamos começando mais um Terra Sertaneja. Bom dia pra você que tá aí.
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3: Muito bom dia. É isso aí, estamos começando mais um Terra Sertaneja. Bom dia pra você que tá aí. Já ligadinho na 104.9.
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3: Abraço especial para você que me acompanha nesta manhã do dia 26 de junho de 2026. É sexta-feira, né? Sextou, que maravilha. Mais uma semana que mais um dia que começa, mais um final de semana, né? Começando. Agora são 5 horas, 1 minuto. Joãozinho e você, vamos juntos, né? Nesta manhã de sexta-feira. É isso aí, manhã gostosa de sexta-feira, já tá melhor, né? 13 graus, já tá mais quentinho, mais gostoso. Menos frio, né? Nesta sexta-feira. Abraço especial pra você, você que tá aí comigo. É, você ainda tá deitado ainda? Nossa, sai das cobertas, vamos levantar, vamos... Hoje ainda é sexta-feira, né? Trabalhar aí, moçada. Olha o telefone para você participar, é o 999971049. 999971049. Participe conosco. Peça sua moda, peça sua música. Hoje eu vou mandando um bom dia lá para dona Cida e pro Antônio. É, o Antônio e a Cida lá na central, ligadinhos com a gente. Muito obrigado, viu? Obrigado pela companhia, obrigado pela audiência. Antônio, dona Cida, bom dia. Bom dia também lá pro Hilário, é isso aí, o Hilário, dona Sueli, o Ivan também ligadinhos com a gente nesta manhã. Um abraço especial, bom dia, obrigado pela companhia, tá bom, Hilário? Dona Sueli, o Ivan, valeu, grande abraço, bom dia!

Aí vamos então começar o programa, né? Começando a programação de hoje, desta sexta-feira, mas começando com moda bonita. Milagre no Caixa 7, Lady Laura.

0: isso aí, lembrança, lembrança. Zé Fortuna e Pitangueira.
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0: Ouvimos também Lady Laura, Milagre no Caixa 7. Às 5 horas e 10 minutos. Um abraço especial lá pro Bruno, Bruno Dalmosca. O que foi, Bruno? O que foi que você tá discordando?

0: Dando aí, fala aí pra nós. Já na lida, hein? Abraço aí pro Bruno Dal Bosco, pra Arlete, pra toda a moçada aí, pra todos aí da Bruno Peças e Serviços. É sempre ligadinhos com a gente nas manhãs. Abraço, Bruno, abraço, Arlete. A discordância aí, Bruno. Fala aí. Olha a hora certa pra você, agora são 5 horas e 11 minutos.
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0: 5 e 11.
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0: Muito bem, são 5 horas e 13 minutos agora, 5:13. Bom dia para você que acompanha a nossa programação nesta manhã de sexta-feira. É isso aí, sextou. Sexta-feira aí de festa do jantar italiano, né? Hoje tem o jantar italiano. Vamos aí então prestigiar aí esta bonita festa da paróquia Cristo Rei de Laguna Carapã. Hoje, dia 26, aí o jantar italiano. Olha, manda um bom dia lá pra Genesi. A Genesi ligadinha com a gente. Bom dia, Joãozinho. Toca música sinônimo que ofereço pro meu amado Mauri. Tá bom então, Genesi. Manda aí pra você sinônimos daqui a pouquinho na programação do Terra Sertaneja, tá bom? Um abraço especial para você que está aí ligadinha curtindo o Terra Sertaneja. Bom dia. E o Mauri Grando, nosso amigo Mauri Grando, ela tá mandando pro Mauri, ó. O Mauri já recebendo aqui, né? Bom dia, tchê. Estamos na escuta do programa mais top. Obrigado, Mauri. Valeu. Toca música para nós. Casando Fugido. Beleza, então. Beleza. É nóis. Um abraço.

É isso, e vou também agradecendo, né? Agradecendo a sua presença e a sua participação aí na nossa programação, tá bom? Você que tá ligadinho comigo aí no sítio, na chácara, na fazenda, moçada do leite aí, né? Moçada tirando leite e curtindo a programação do Terra Sertaneja. Um abraço, bom dia também para você que está aí na roça, né? Na lavoura, na lida da lavoura. É, nós estamos aí já, podemos dizer, na colheita do milho.

milho já, né? Já vários produtores já aí procedendo a colheita do milho, que deve se estender aí durante todo o mês de julho também, né? Muito milho para ser colhido, já no comecinho aí, algumas áreas sendo colhidas, mas ainda daqui uns dias mais é que vamos chegar aí na plena colheita de milho, né? Um abraço especial então para todos os produtores rurais de Laguna Carapã que nos ouve e que curte aqui a programação do Terra Sertaneja. Vamos de música então, né? Toca a moda bonita aqui no Terra, bora lá, Chitãozinho e Chororó pra Genesi, que oferece aí pro amado Mauri Grando, Chitãozinho e Chororó, sinônimos.

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Fugido, é isso aí, é o Divino e o Donizete. Foi lá pro nosso amigo Mauri, né, Mauri? Aí pediu aí a música Casando Fugido, o Divino Donizete cantou pra você aí. E ouvimos também Chitãozinho Chororó, Sinônimos, foi lá pra Genesi. Ela ofereceu aí pro amado, né? Pro amor, né? O amor, Mauri Grando. Obrigado, viu? Obrigado a sua participação aí da Genesi, também do Mauri Grando. É o lá do Lava Jato, Angico Preto, né? Um abraço muito especial, bom dia, obrigado pela companhia, pela audiência.

0: Olha a hora certa, agora são 5 horas e 25 minutos.
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Olha, vamos então agradecendo aí a sua participação, sua presença aqui na nossa programação, viu? Obrigado pela companhia, muito obrigado pela audiência. Vou mandando um bom dia lá pra Célia. Célia Bogado, curtindo o programa com a gente. Um abraço pra Célia, um abraço também pro Rafael, pra Stephanie, todos os dias, né? Acompanhando a gente aí. Um abraço muito especial, muito obrigado pela companhia. É isso aí, vamos aí pra sequência, né? Vamos tocar moda bonita aqui na programação do Terra Sertaneja desta sexta-feira. Eu mando um abraço, bom dia também pra moçada aí do sítio, da chácara, da fazenda. É, pessoal aí da nossa grande região, né? Uma região gigantesca de Laguna Carapãs. Muita gente acompanhando a gente. Aquele abraço especial. Bom dia! Horas 29 minutos.

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0: 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Ouvimos também Enquanto a Chuva Cai, Maida e Marcelo, e a primeira de hoje, e a primeira desta sequência, Durval e Davi, Saudade Bandida. São 5 horas e 40 minutos.
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1: Muito bem, agora são 5h42. Agradecendo a você que participa com a gente na manhã. Um abraço, bom dia lá pro Nerci. Nerci que aumento, ligadinho com a gente. Bom dia, Nerci, obrigado pela companhia. Dona Nelly também, né? Ouvindo, curtindo a nossa programação nesta sexta-feira, nesta manhã de sexta-feira. Obrigado pela companhia e pela audiência. Ele quer ouvir com o baitaco valor que uma mãe tem. Grande abraço aí ao Nerci e Dona Nelly. Obrigado pela audiência e companhia. Olha, eu mando um bom dia também lá pra Zélia. É, a Zélia lá da Pastelaria Avenida. Bom dia, Joãozinho, tudo bem? Sextou, que maravilha, né? Sexta-feira. É, de novo, uma sexta-feira abençoada para todos nós. Muito obrigado. Estamos aqui na Pastelaria Avenida, ao som do seu programa sempre. Uma alusão para toda a galera, né? Grande abraço, então, para toda a galera que curte a programação, os clientes e amigos. Beleza, os clientes aí da pastelaria, ligadinhos com a gente aí também, curtindo o nosso programa. Bom dia. Hoje temos aniversariante por aqui. Que essa aniversariante seja sempre muito abençoada, iluminada em sua vida. Muito amor, saúde e paz. Feliz aniversário, Elisa. Olha só que bacana, hein? Parabéns aí, Elisa. É, se puder tocar para nós, como é que é? Guiracambana. Belíssima música paraguaia. Tchau, obrigado. É Guiracambana, né? Vamos tocar então para Elisa e para aniversariante de hoje, né? Parabéns, Elisa. Muitas felicidades, muitos anos de vida para você. É, daqui a pouquinho mais, no momento do aniversariante, vamos tocar os parabéns para Elisa, então, né? Para Elisa e todos os aniversariantes de hoje. Para Elisa, felicidades, muitos anos de vida, tá bom? Grande abraço aqui de nós, aqui da Interativa FM, da 104.9, na programação do Terra Sertaneja, beleza? Então, daqui a pouquinho, Guiracampan. Na programação do Terra Sertaneja. Bora então de moda? Vamos de música então, vamos dando sequência. Um abraço a todos aí da Pastelaria Avenida, né? Todos que estão aí curtindo a programação conosco aí. Aquele abraço especial então para todos aí, para Zélia, a Elisa, aniversariante de hoje, a Leonora, Sebastião, Tiné, Astúrio, enfim, a Giovana também, né? Todos os dias aí acompanhando a gente. Aquele abraço muito especial, muito bom dia. Muito obrigado por estar ligadinhos aí. O Zeca Sense, nosso amigo Zeca Sense também nos ouve e nos acompanha. Um abraço, Zeca, bom dia. Bom dia pro Zeca, pra dona Clarice também, né? Ligadinha conosco e aquele abraço muito especial. Muito obrigado pela companhia e pela audiência. Daqui a pouquinho, moda lá pra aniversariante de hoje, a Elisa. Agora baitaca, o valor que uma mãe tem. Lá pro nosso amigo Nerci e dona Nelly.

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0: momento especial da nossa micareta sertaneja, da micareta tradição. A gente quer fazer, na verdade, agora uma micareta paraguaia. Nosso amigo Fábio, chega aí, Fábio, pra tocar junto com a tradição.
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0: Uma salva de palmas pro Fábio. Grande, Fábio. Bom?

Muito bem, isso aí é o Grupo Tradição, né? O Grupo Tradição é os tempos lá das micaretas, Pássaro Campana. Aí nós ouvimos também aí pra aniversariante Elisa. É, Elisa, a Elisa ouviu aí. É, a Zélia mandou, né? O pessoal lá da Pastelaria Avenida mandou aí pra aniversariante de hoje. A Elisa, essa música também é o Guira Campana, né? Que é o Pássaro Campana em Guarani, é isso, né? Um abraço especial pra Elisa, então parabéns, felicidades. Um abraço também para a Zélia, para toda a moçada aí da Pastelaria Avenida, ligadinhos com a gente, curtindo a nossa programação. E nós ouvimos ainda o Baitaca, o valor que uma mãe tem. Essa foi lá pro nosso amigo Nercy Quiomento, para dona Nelly, todos os dias ligadinhos aí acompanhando a gente também. Aquele abraço especial. O Beto Espíndola, mandando um abração especial lá pro Beto. Beto Espíndola curtindo a programação com a gente também. Um abraço, viu, Beto? Obrigado por estar aí ligado, curtindo a nossa programação da manhã, tá bom? Beto Espíndola, ligadinho aí, curtindo a Terra Sertaneja, é claro.

Claro, a nossa ouvinte também, né? De todas as manhãs, lá do Caú. A Edna Martins também nos acompanhando. Obrigado, viu, Edna? Obrigado, Beto. Todas as manhãs aí curtindo a nossa programação. Bom dia. É, ele quer ouvir Porteira Velha. Vamos então tocar daqui a pouquinho, tá bom? Daqui a pouquinho a gente toca pra você aí, Porteira Velha, pro nosso amigo Beto e lá pra Edna, lá na Central.

0: olha a hora certinha para você, agora são 5 horas e 57 minutos. Vamos encerrando então a primeira parte do Terra Sertaneja. Vamos então aí para a reflexão do Evangelho com o padre Flávio Alencar. E eu volto daqui a pouquinho, tá bom? Daqui a pouquinho eu volto com música bonita para você na segunda hora do Terra Sertaneja. Vamos juntos então acompanhar padre Flávio Alencar e a reflexão do Evangelho do dia. Bom dia para você.
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2: Olá, ouvintes da Rádio Interativa FM. Lhe desejo paz e bem. Aqui é o Padre Flávio. Estamos meditando o Evangelho de cada dia. Hoje, dia 26 de junho, numa sexta-feira, dentro da 12ª semana do tempo comum. Evangelho é segundo São Mateus, capítulo 8, versículo de 1 a 4. Tendo Jesus descido do monte, numerosas multidões o seguiam. Eis que um leproso se aproximou e se ajoelhou diante dele, dizendo: Senhor, se queres, tu tens o poder de me purificar. Jesus estendeu a mão, tocou nele e disse: Eu quero, fica limpo. No mesmo instante, o homem ficou curado da lepra. Então Jesus lhe disse: Olha, não digas nada a ninguém, mas vai mostrar-te ao sacerdote e faz a oferta que Moisés ordenou para servir de testemunho para eles. Palavra da salvação. Caros irmãos e irmãs, encerrado o grande discurso de Jesus, com diversos ensinamentos importantes, o evangelista Mateus começa a narrar agora os milagres de Jesus, entremeados pelos chamados de discípulos e instruções para ele. Depois, então, da teoria do ensinamento, a prática. Após proclamar o reino, Jesus inicia sua instauração, enfrentando e vencendo o mal em suas várias manifestações. Desce do monte para agir na planície, unindo assim sua dimensão de mestre à de Messias, iniciando com a purificação do leproso. São interessantes os particulares do diálogo entre Jesus e o leproso narrado por Mateus. O leproso reconhece o poder que age no mestre e pede com humildade: Senhor, se queres, tens o poder de me purificar. Eu quero, afirma Jesus, libertando aquele homem do mal que o impedia de conviver na comunidade. Jesus tem o poder de curar nossos males também hoje, mas temos que ter a coragem de nos aproximar dele e pedir humildemente a transformação que precisamos. Deus te abençoe e você peça sempre a Cristo com fé.

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1: Muito bem, 6:02, 6:02. Estamos de volta com a programação do Terra Sertaneja. Hoje 26 de junho de 2026, sexta-feira, sextou. Joãozinho e você, vamos juntos nesta manhã de sexta-feira, com muita moda bonita, muita moda boa pra você. Agradecendo a você que está comigo desde as 5 horas, muito obrigado por esta companhia maravilhosa. Você que está chegando agora, seja bem-vindo, seja bem-vinda. Vamos juntos com muita música bonita para você na manhã. Joãozinho e você. Agora são 6:03. 999971049 é o telefone que você pode, que você deve participar com a gente, tá bom? 999971049. Participe conosco, peça a sua música. Então vamos agradecendo a presença e a participação do nosso amigo Joaquim. Alô, Joaquim, bom dia pra você. Obrigado, Joaquim, por estar com a gente aí, tá bom? Joaquim sempre conosco nas manhãs, curtindo a programação do Terra Sertaneja.
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1: É, também com a gente o Júnior Schitt. Alô, Júnior, obrigado pela audiência, meu amigo. Um abraço especial pro Júnior, obrigado pela companhia e pela audiência. Tá sempre com a gente nas manhãs também, nosso amigo Júnior Schitt.
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1: Vou mandando um bom dia também lá pro Josimar Sense, alô Chico Sense, bom dia pro Chico, pra Simone, pra Agatha, pra Agnes, todos os dias ligadinhos aí, curtindo Terra Sertaneja, obrigado pela companhia, hein?
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1: É isso aí, vamos agradecer a presença também da Lúcia, bom dia, ótima sexta-feira para todos, sextou, que maravilha, hein? Mais um finalzão de semana chegando, e ela quer uma do Renan e Raí. Beleza, então, já eu toco pra você aqui, tá bom? Obrigado, Lúcia, bom dia!
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1: É isso aí, 6:04 agora, 6:04. É, vamos tocar aqui, Velha Porteira, né? Velha Porteira aí pro nosso amigo Beto Espíndola, né? Beto Espíndola pediu aí, Velha Porteira, vamos tocar então. É, não procurei, tem que procurar agora, então, Velha Porteira, pro nosso amigo Beto e também pra Edna Martins, lá na Central, ligadinhos com a gente. Pessoal aí do Facebook, é você que está aí no Facebook, vai mandando seu alô, vai mandando seu bom dia, né? Pra nós sabermos que você tá com a gente aí, tá bom? Bastante gente com a gente, manda no comentário um bom dia, para nós sabermos que nos acompanha, beleza? Aquele abraço especial para você que curte a programação conosco. Muito obrigado por essa companhia maravilhosa, esta maravilhosa audiência. Vamos com o Lourenço, é? Vamos com o Lourenço e Lourival, Velha Porteira. Lá para Central, lá para o Beto, para Edna. Daqui a pouquinho tem Renan e Raí no programa, viu? 6:05.

0: Tenho e não tenho. Música bonita pra você na manhã. Fui lá pra Lúcia. Muito obrigado, Lúcia, pela sua participação. E nós ouvimos aí o Lourenço e Lourival, Velha Porteira. Esta foi lá pra Central, lá pro Beto Espíndola e pra Edna Martins. Um abraço especial, bom dia, obrigado, hein? Muito obrigado pela participação de vocês aí na nossa programação. Olha a hora certinha pra você, agora são 6:13.
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0: Muito bem, agora são 6h16, 6h16. Um abraço especial lá para Dona Wanda, né? Dona Wanda, ela é a Chassote. Um abraço, bom dia, João. Bom dia para a senhora, Dona Wanda. Obrigado, hein? Dona Wanda, ela é a Chassote, né? Curtindo a nossa programação. Bom dia. A Cleri Vieira Eft também curtindo o programa conosco. Bom dia, João, tudo bem? Hoje temos aniversariante. Tá com modão aí pro Paulo, trio Parada Dura, Castelo de Amor. Ele está na escuta, ela na secretaria, né? Um abraço então lá pro Paulo, aniversariante de hoje, né? Aniversariante é ele, né, Cleri? Um abraço pro Paulo, parabéns, felicidades, muitos anos de vida. Daqui a pouquinho, vamos tocar os parabéns aí pro Paulo e pra Elisa e pra todos os aniversariantes do dia, né? Parabéns, Paulo. Felicidades. Muitos anos de vida para você, tá bom, meu amigo? É, ele tá na escuta, fazendo um café. Deixa eu ver aqui, escapou aqui, deixa eu ver aqui. Fazendo um café, né? Que Deus abençoe. Ele tá te ouvindo lá na secretaria, fazendo um café. Toda a moçada aí da Secretaria de Infraestrutura, né? Nosso secretário Paulo Eft, aniversariante do dia. Desejo Deus sempre abençoe e proteja sempre sua vida. Feliz aniversário e um dia abençoado. Então tá bom. Paulo, parabéns, felicidades. Recebendo os parabéns da esposa e a Cleri. Grande abraço, beleza? Daqui a pouquinho vão tocar os parabéns aí pro Paulo.
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0: Olha, deixa eu mandar um bom dia também lá pro Ari. Bom dia, Ari. É, o Ari lá da fazenda. Lá da fazenda Ventania 2, lá perto da picadinha. Começou a garoa aqui. É, tá garoando lá na picadinha então, né? Um abraço aí, Ari. Fazenda Ventania 2, bom dia. É a dona Fátima Rosbach também com a gente. Bom dia, João. Aqui é a Fátima Rosbach fazendo as plantas. Eu já estou no trabalho aqui no Trampo das Marmitas. É, a gente aproveita isso. É bom. Feliz sexta-feira para o senhor e toda a família. Que Deus abençoe muito. É, a família maravilhosa. Muito obrigado. Sua família também muito maravilhosa. Grande abraço, dona Fátima. E a todos aí do Campo Seco, né? Um abraço especial a todos aí da fazenda. Aí tá trabalhando nas marmitas aí da colheita, né?
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0: um abraço muito especial aí a dona Fátima e a toda a família que nos acompanha, beleza? Aquele abraço especial.
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0: 6h18, nós vamos agora pro nosso apoio cultural. E eu volto já. Um abraço lá pra Cleia Moura, Sadir Triquês, Rafael, ligadinhos com a gente também. Aquele abraço especial. Vamos pro apoio cultural. Eu volto daqui a pouquinho e volto com a música do nosso aniversariante de hoje, né? O Paulo Eftin, a música Castelo de Amor, a Cleri pediu. Daqui a pouquinho, tá bom? 6h19.
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8: Muito bem, muito bem. Estamos de volta aí, 6 horas 23 minutinhos, 6h23. Muito agradecendo aí a dona Fátima. Dona Fátima mandou: quero que o senhor tenha abençoado o dia. Toca para nós, Gaúcho da Fronteira. Pra mim ouvir, tô aqui na lida desde as 3 horas da manhã, olha só. Eu ofereço pra minha filha Solange, que tá aqui também trabalhando. Tá bom, então, obrigado aí, dona Fátima, a Solange, né? Aí no trabalho também, desde as 3 da manhã. Beleza, obrigado, dona Fátima, valeu, grande abraço. Daqui a pouquinho, então, tem Gaúcho da Fronteira aqui no programa, tá bom? Bom dia pra senhora aí. Meu amigo Paulo Eftin, bom dia, meu amigo João. Valeu, Paulo, obrigado. Mais uma vez, parabéns pra você aí. Jederson Salina, lá do Carapã, ligadinho com a gente também. Bom dia, Jederson, obrigado pela companhia. Dona Lúcia Agüero, bom dia, obrigado pela companhia, dona Lúcia. A Vanilda Valejo Rodrigues, bom dia, João, bom dia pra você. Meu amigo Teno, é o Arseno Herbert, bom dia, meu amigo, bom dia pra você, Teno, lá em São Miguel do Oeste, Santa Catarina. É o Teno, a Cleice, Jardel, a Aline, ligadinhos com a gente, curtindo a nossa programação, obrigado pela companhia.

É isso aí, tem gente com a gente, não mandou mensagem ainda, né? Não mandou bom dia. Manda pra nós aí, você que está comigo na live, no Facebook. Mande um bom dia pra nós aí, pra nós sabermos que você tá com a gente aí, tá bom? Bom dia pra você. Trio Parada Dura, a Cleri pediu, né? Oferecendo aí pro aniversariante de hoje, o nosso amigo Paulo Efting.

6:28, trio Parada Dura, Castelo de Amor. Esta foi lá, a Cleri pediu, né? E ofereceu aí pro Paulo, pro esposo, Paulo Efting, aniversariante do dia. Parabéns mais uma vez aí pro Paulo. Daqui a pouquinho tem o momento do aniversariante, viu? Vamos tocar os parabéns aí pro Paulo, pra Elisa, que estão de aniversário hoje.

0: 6:29.
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0: Olha, você não pode perder a hora, hein? Olha, já são 6:31. Vamos então agradecendo a presença e a participação da moçada que está sempre com a gente nas manhãs. Aquele abraço especial para você que curte a nossa programação. Mandar um abraço lá pro Luciano Rossini. Alô, Luciano, bom dia para você, obrigado pela companhia. Luciano Rossini, a Juliana, Dona Marisa também, né? Dona Marisa Boeira também acompanhando a gente, aquele abraço. E eu mando um bom dia também lá para Edna Martins. É, o Beto mandou mensagem, agora a Edna mandou mensagem pra gente também. Muito obrigado, viu, Edna, pela sua participação. Bom dia, João, tudo bem? Tudo jóia, Edna, tudo tranquilo. Hoje vai meus parabéns para Elisa. Que Deus continue abençoando sua vida e sucesso no seu trabalho. E quero bolo. A Edna está pedindo bolo, e Elisa, eu ofereço a música El Mencho Cirilo. Música para Elisa, então, daqui a pouquinho na programação do Terra Sertaneja. E daqui a pouquinho tem os parabéns aí pra Elisa e pro Paulo Heft, né? Os aniversariantes de hoje.
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0: 6:32.

meu amigo João Velci. É, pra quem não conhece, o João Velci é o Neca. Um grande abraço, viu, Neca? Obrigado por estar com a gente e curtindo a programação do Terra Sertaneja da Manhã. O Neca e a dona Elani, né? O Neca e a dona Elani curtindo a nossa programação. É, a moçada do Clube da Bocha, né? Um abraço muito especial. É o Neca. Bom dia, Joãozinho. Invertendo frio com chimarrão. É. Maravilha, então. Um abraço pra você, viu, Neca? É, mandando um chimarrão aí pra segurar o frio, né? Um abraço, meu amigo. Obrigado pela companhia, pela audiência. É o João Velci, o Neca e a dona Elani, lá do Clube da Bocha de Laguna Carapã. 6h34. Vamos então de moda bonita pra você na manhã. Vamos atendendo a dona Fátima. A Fátima Rosbach pediu. Moda bonita pra você, o gaúcho da fronteira. Estão pedindo um vaneirão. É, canto da terra, realmente o Cirilo lá pra... Pra Elisa, aniversariante de hoje. Recebendo os parabéns da Edna Martins. Bom dia.

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0: o canto da terra, El Bento Cirilo, foi lá pra Elisa, né? Quem ofereceu foi a Edna Martins, lá da Central. Um abraço aí pra Edna, bom dia, obrigado, Edna. Muito obrigado também ao Alberto Espíndola, lá da Central, ligadinhos com a gente. Obrigado aí, um abraço especial. Mais uma vez, parabéns aí pra Elisa, recebendo os parabéns aí da Edna Martins.
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0: 6h40.
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0: Ok. Agradecendo mais uma vez. Mais uma vez não, né? Primeira vez que vamos falando de hoje da nossa ouvinte de todas as manhãs, né? Um abraço especial a esta ouvinte que nos acompanha todos os dias. Muito obrigado mesmo por esta maravilhosa companhia, esta maravilhosa audiência. Um abraço para dona Albaniza Rodrigues. Um abraço, dona Albaniza, bom dia.
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0: Vou agradecendo também a presença e a participação do Antoninho Zadroski. Um abraço especial para você, Antoninho. Obrigado pela companhia, tá bom? Antoninho Zadroski, a Sandra, todas as manhãs, ligadinhos aí, acompanhando a gente. Bom dia.
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0: E você que está nos ouvindo aí, você que está nos acompanhando aí, ainda não mandou o seu bom dia, não mandou o seu alôzão aí, manda pra nós aí, vai lá nos comentários e manda pra nós aí, tá bom?
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0: Faça como o Jean Clóvis. Bom dia, meu amigo. Tudo tranquilo? Que Deus abençoe seu dia. Manda um modão aí do trio Parada Dura pra nós. Tá bom, então. Beleza. Grande abraço ao Jean Clóvis. Curtindo a programação com a gente. Daqui a pouquinho tem trio Parada Dura aqui na programação pra você, tá bom? É isso aí, você que ainda não mandou seu alusão, não mandou seu bom dia aí na live, manda pra nós aí.
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0: Vou dar um abraço especial lá pro nosso vereador Tarcísio. Alô, Tarcísio, bom dia. Bom dia pro Tarcísio, pra Elisângela, pro Luiz, moçada da Vitória Variedades, aquele abraço especial.
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0: Aí eu mando um bom dia também pro meu amigo Vilso Gava. Alô, Vilso.
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0: Vilso Gava acompanhando a gente, bom dia pra você também. Vilso Gava, Salete, Marcelo, Jéssica, todas as manhãs ligadinhos aí acompanhando a gente, bom dia.
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0: tá gostoso. 6h44, vamos pro nosso apoio cultural. Eu já volto e volto com moda bonita pra você. Bom dia.
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7: Muito bem, de volta com a programação 6h48. Mandando um abraço especial lá para a moçada lá da, para as meninas lá da Judite, da escola Judite dos Reis Espíndola. Um abraço para a Márcia, para Cleonice, para Neuci e para Ereni. Bom dia, Joãozinho. Ereni mandou aí. Bom dia, Joãozinho. Toca a música gospel da Juliana Souza.
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7: Eu quero ouvir a música da Juliana Souza. Tenha um dia abençoado. Um dia abençoado para você também, Ereni.

0: Eu não sei se vai dar tempo, viu? Tem duas músicas pra tocar ainda. Se der tempo, eu toco, tá bom?
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0: Um abraço especial pra Ireni, pra Márcia, pra Cleonice, pra Neuci, pra todos aí da escola Judite. Ligadinhos com a gente, bom dia.
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0: E vamos aí pro momento do aniversariante.
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0: É isso, vamos aí pro momento da aniversário. Vamos cantar os parabéns então pra Elise e pro Paulo Heft, né? Elise e Paulo Heft de aniversário hoje. Parabéns aí pra vocês que estão aí fazendo aniversário neste dia.
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0: A Elise, o Paulo Heft e você. Está aí de aniversário hoje, parabéns, felicidades.
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0: Parabéns aos aniversariantes de hoje.
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Feliz aniversário, felicidades, muitos anos de vida, é o que deseja a Rádio Interativa FM e também o programa Terra Sertaneja. A Elisa recebendo os parabéns aí da Zélia, recebendo os parabéns também lá do CAU, da Edna Martins, e o Paulo Eftin recebendo os parabéns da esposa da Cleri. Parabéns, felicidades ao Paulo, Elisa, muitos anos de vida. Seis horas e 51 minutinhos, vamos atendendo a moçada que participa com a gente. Mandar um abraço especial lá pro JL Benites. Bom dia, tudo bem? Estou

0: Vindo aqui aqui no Paraguai. Saludo, saludo para você, um abraço especial para você também, né? Ao JL Benítez lá do Paraguai, ligadinho com a gente. Bom dia.
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0: Manda um abraço também lá pro Hélio Espíndola. Bom dia, João. Feliz sexta-feira. Deus abençoe você também, tá bom, Hélio? Obrigado pela audiência. Muito obrigado por esta maravilhosa companhia aí, nosso ouvinte de todas as manhãs, lá de Dourados, o Hélio Espíndola.
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0: Às 6 horas 52 minutinhos, 6h52, bom dia.
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0: Do Fundo da Grota pro Marcos. Alô, Marcos, obrigado, viu? Obrigado pela companhia, obrigado pela audiência. O Marcos tá ligadinho aí com a gente, curtindo a nossa programação. Daqui a pouco tem Biquíni Bordô também. Com o trio Parada Dura.

Muito bem, são 6 horas e 56 minutos. É o Baitaca do Fundo da Grota. É pro nosso amigo lá que tá curtindo a nossa programação. Mauro, grande abraço, obrigado pela audiência, obrigado pela companhia. Um abraço para você, viu? Bom dia, obrigado por estar com a gente aí. O Joel, né? O nosso amigo Joel Benites.

lá do Paraguai, ligadinho com a gente. Obrigado, viu, Joel? Joel Benites, lá no Paraguai, ouvindo, curtindo a nossa programação. Eu mando um abraço também lá para o Eduardo Maretoli. Bom dia, um ótimo final de semana. Ótimo final de semana para você também, tá bom, Eduardo? Obrigado pela companhia. Essa vai lá para o Jean Clóvis. Grande abraço, Jean. Bom, obrigado pela audiência, obrigado pela companhia. 6:57.

Muito bem, são 6 horas 58 minutinhos, 6h58, tiro parada dura, biquíni bordô lá pro Jean Carlos. Obrigado pela sua participação, tá bom, Jean? Especial pra você. Um abraço também lá pra Ireni, né? Ireni pediu. É, não teve como tocar hoje, hein, Ireni? Pede amanhã, tá bom? A gente toca pra você. Ireni, lá da Escola Judite. Um abraço especial também pra Márcia, pra Cleonice e pra Neuci, pessoal lá da cozinha da Escola Judite dos Reis Espíndola. Ligadinhos aí, curtindo a nossa programação. Muito obrigado mesmo, hein, por essa companhia e essa audiência maravilhosa.

É isso aí, chegamos ao final de mais uma edição do Terra Sertaneja. Valeu, valeu a você que participou com a gente. Grande abraço, obrigado pela companhia. Obrigado por essa audiência maravilhosa. Amanhã, sabadão, estaremos juntos de novo, né? Com mais uma edição do Terra Sertaneja, uma edição especial de sábado pra você, a partir das 5 da manhã. Saúde. Que você tenha uma ótima, excelente, abençoada sexta-feira. Um abençoado final de semana. Saúde. Espero você amanhã. Tchau, tchau. Corre.

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0: dia.
1: Bom dia.
0: Bom dia.
1: Bom dia! Hoje, dia 26 de junho de 2026. 26/6/26.
0: A pessoa que planta o amor. Bom dia!
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0: Aqui você está na 104,9 Interativa FM de Laguna Carapã. O show da manhã começa agora. Eu, Sara Cristina.
1: E o Antônio Valentim.
0: Como se fosse o maior. Estamos aqui para trazer alegria e animação para você nessa manhã até as 9 horas, hein? E quem pode. Lembrando que

0: bom dia é sempre bom, né? Bom dia. Você pode mandar pra mim o seu bom dia no 99997-1049.
1: Bom dia pros homens.
0: 99997-1049. Lembrando que hoje nós temos sorteio.
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0: Temos alguns brindes pra você hoje, hein? Mas só pra quem participar hoje, tá bom? Não. Tem também pra quem participou durante a semana, que nós também anotamos o nome.
1: Bom dia.
0: Estão todos concorrendo, mas manda pra mim o seu bom dia, manda pra mim o seu alô.

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0: aqui, a pergunta continua. Temos quase, temos ganhador, mas ainda falta alguma coisinha.
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2: E qual é a pergunta?
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0: O açúcar falou para o café.
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0: Aquele ditado: quando quebra uma peça de um carro, tem que colocar a peça certinha, né? Senão não anda. Tem que estar ajustadinha ali nos mínimos detalhes.
1: Mas hoje finalmente.
0: E a pergunta, ela tem que ser nos mínimos detalhes.
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2: O que o açúcar falou pro café? Nem eu sei, hein?
1: Sexta-feira sua linda, eu tô feliz.
2: Tá lançada a pergunta, manda pra mim. O que você acha? O que o açúcar falou pro café? Esse é um prêmio especial, é a parte, tá bom? E nós temos mais outros brindes pra aqueles que participaram durante a semana. Mas manda aí a sua resposta, vamos ver se você acerta.

0: Mas antes, vamos começar, né, com uma oração, porque todos os dias nós temos que começar agradecendo a Deus por estarmos aqui, amém?
1: Todos os dias temos que agradecer, porque é só através dele que continuamos com a vida, né? Maravilhoso e eterno Deus, em nome de Jesus nós te agradecemos, Senhor, e agradecemos pela vida dos nossos ouvintes, de todo o povo desta cidade, deste estado, deste país. Pai amado, Deus poderoso, em nome de Jesus, que a graça, a unção, a sabedoria, a misericórdia do Senhor seja nas nossas vidas e na vida de todos, para todos, sempre te agradecemos, Pai, Filho e Espírito Santo. Amém.

0: 7h14.
1: Fim de semana.
0: Bom dia, Sara. Uma ótima sexta-feira pra todos nós. É a Hélida. Bom dia, Hélida.
1: Fim de semana começou.
0: Ótimo fim de semana pra você.

0: Rosa. Bom dia, Rosa. A Rosa falou assim: bom dia. O açúcar falou pro café: eu adoço sua vida. Quero participar do sorteio, tá bom, Rosa? Você já participou do sorteio, mas a resposta não é essa.
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0: Vão tentando. O que, que o açúcar disse pro café?
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0: É o açúcar, viu? O açúcar falou pro café.
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0: A Simone Sense. Bom dia, Simone.
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0: Ela disse assim: bom dia.

0: Tu que disse pro café? Quando eu chego perto de você, me derreto todo.
1: Nada,
0: Simone Rodrigues.
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0: mas ainda não é essa a resposta.
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0: Nada, gente, será que ninguém vai acertar? Né?
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0: Tem um que chegou pertinho.

Patrícia Lavan. A Márcia falou assim: bom dia, Sara. Resposta da charada: eu me derreto todo por você. Não é, meu amor? Quero mandar um alô especial pra dona Lurdinha, Lourdes Martins, ouvindo a nossa programação. Ela falou assim: eu quero ouvir a música do Sol e a Lua do Deli Delinha. Manda pra mim sua resposta já já, vou estar voltando, hein? 9997-1049. Ela falou que a mãe dela gosta muito dessa música.

que o açúcar falou pro café. E vamos continuar aqui. Bom dia, Solange. Solange também participando da nossa programação, hein? Também já está concorrendo aos brindes.

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1: Vamos ver aqui o que, que o outro falou. Vamos ver.
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1: A dona Urbaniza, bom dia, dona Urbaniza. A dona Urbaniza, bom dia, Sara. O açúcar falou pro café. Você é amargo e eu sou doce.
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1: Gente, a criatividade de vocês é boa, hein?

mandando 99971049. Bom dia, Sara, quero participar do sorteio. Aqui é a Solenir Correia. Bom dia, meu amor, já está participando.

0: dia!
1: Bom dia!
0: Bom dia!
2: Até as 9 da manhã você fica conosco, eu e o Antônio, o homem mais lindo aqui de Salaguna.
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2: tem que agradar, né? 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

0: eu não entendi aqui, Rosa, que você colocou aqui, ó. O açúcar falou pro café.
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2: 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Fica esperto.

Bom dia, Sara, me coloca no sorteio. Deus abençoe nosso dia. E a Ereni, bom dia, Ereni. Deus abençoe você, meu amor. Já está participando do sorteio, viu? A Ana Cristina, bom dia, Aninha. Bom dia, Sara, quer participar do sorteio. Ana Cristina.

0: Manda pra mim, participe, participe. 9997-1049.
1: Bom dia.
2: Bom dia.
3: Bom dia.
1: Bom dia.
2: Bom dia.
0: Essa é para os amantes do Amado Batista. 7:29. Após essa música, vamos ao nosso apoio comercial e já já estaremos de volta.

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0: Sorte. Deus do silêncio, bem maior, né?
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0: 7:38.
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0: demais.
1: E você também já está concorrendo. Todos que participaram já estão concorrendo a brindes, tá bom? Sorteio vamos fazer às 8 horas e 15, 20 minutos pra dar tempo pra você vir buscar.
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1: Vamos ver aqui a Rosa. Bom dia, eu quero participar do sorteio. Bom dia, Rosa. Já está participando, meu amor.

0: 99971049. Hoje nós temos um rádio, né, pra sortear, hein? Um radinho, coisa mais linda. Patrão que mandou aqui, falou assim, ó, é pra sintonizar na 104,9, senão ele explode.
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0: Pensa um radinho bonitinho, hein?
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0: Quero mandar um alô também pra vocês que estão já trabalhando, hoje é sexta-feira. Já estão no sítio, nas chácaras, fazendo, já acordou, já tá uma nuvenzinha, uma nubladozinho gostoso lá fora, né?

0: Hélio Espíndola, bom dia, feliz sexta-feira, Deus abençoe, amém. Obrigada pela participação, essa também já está concorrendo aos brindes, tá bom? Vilma Machado de Oliveira, minha querida irmã Vilma, bom dia, na paz do Senhor Jesus, amém, meu amor. Deus abençoe o nosso dia, amém. Minha querida irmã Vilma, você também está participando do sorteio, tá bom?
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ótima sexta-feira pra todos nós. A Elida, né, falou assim, o café falou pro açúcar, eu me derreto todo por você. Mas é o açúcar que falou pro café, né? Mas ainda não é. Vamos tentando. Bom dia também pro seu Ramão, pro seu Maurício. Deus abençoe seu dia. 9997

também ali para as meninas ali da Silvia, da Silvia Zanini, né? Que estão ligadinhas na nossa programação. Não só das meninas, né? Tem o Carlão também que trabalha ali, né? Bom dia! Quero mandar um alô pra Marisa e pro Márcio. Ali da Marisa Modas, né? 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Fica ali próximo a dona Lenita, né? 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

0: costas.
1: A minha amiga Maria Lima, bom dia, Sara, um fim de semana abençoado a vocês todos os ouvintes.
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1: Obrigada, meu amor, que Deus abençoe.

Maria Lima pediu uma música. Toca Amado Batista, Sou Igualzinha a Você. Essa música é linda, hein? Vou tocar assim, vou colocar agora, já já, pra você. Maria Lima, um grande abraço pra você.

pergunta continua. 7 horas e 51 minutos. O que que o açúcar falou pro café? Esse prêmio, ele é separado dos outros, tá? Os outros todos estão concorrendo. Você que acertou, você que não acertou, também está concorrendo aos outros brindes. Nós temos mais... Quantos brindes mais?

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1: A Claudete, né? Claudete mandou aqui pra mim. Bom dia, Sara. A resposta, neguinho, é por você que eu me derreto todo.
0: Um grande cantor. Que eu já gravei uma canção dele.
1: Obrigado, Claudete, pela sua participação, viu? Já tá concorrendo eu, também, claro, aos brindes.
0: Eu regravei uma canção dele maravilhosa.
1: Fala. Essa aqui é do Amado Batista, igualzinha você que a minha querida amiga Amara Lima pediu.
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1: né?
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1: Ela pediu.

0: a música do Amado Batista, igualzinha a você com Elias Wagner. Muito linda essa música, hein? Vamos ouvi-la.
1: Tudo bem com vocês? Que coisa boa.

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0: Batista, participação de Elias Wagner. Igualzinho a você.
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0: aqui da pastelaria, o açúcar falou pro café: sem mim você faz muita gente fazer careta. Legal.
1: Elias, que prazer, que honra estar recebendo você aqui hoje. Você que é um grande compositor, um grande cantor.
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0: E eu falo os nossos parabéns hoje para os aniversariantes do dia, dia 26 de junho. Feliz aniversário! Hoje é seu dia! Deus abençoe você grandemente, muita saúde, paz, alegria e muito dinheiro no bolso.
2: 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Parabéns.
0: É o que nós aqui desejamos pra você aqui da 104,9.
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0: Que seu dia possa ser abençoado, maravilhoso, muito presente, muito amor no coração.

0: anotado.
1: É isso aí. Você pode mandar também através do nosso Facebook, Interativa Laguna Carapã. Outra vez no nosso aplicativo também, viu? Você abaixa o nosso aplicativo lá no Play Store.
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1: E você vai estar nos ouvindo ao vivo e manda mensagem pra mim. 9997-1049. 9997-1049.
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1: O Cleiton, né? O Cleiton mandou ali, né? Da pastelaria. Pastelaria Avenida.
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1: Obrigado, Cleiton, pela sua participação.
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1: Um abraço ali pra Elcinha, pra Elisa também,
0: tô
1: né?
0: Fechando o bar.
1: Então sempre ligadinho na nossa programação.

0: abençoe você, minha amiga.
1: Bom dia.
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0: 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Até às 9 da manhã.

0: Ele tá quietinho hoje, ele tá intertido aqui, ó. Enrolando os papelzinhos pro sorteio.
1: É muito, viu? É muito. Queremos sua participação. Você vai estar concorrendo ao prêmio da pergunta. Quem acertar e estará, mesmo que não acertar, estará concorrendo aos prêmios da geral da sexta-feira. Participe!
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0: A Cleonice disse assim, ó, bom dia, quero participar do sorteio. Achou o teu programa, fica com Deus.

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Terminei o serviço, cortei a barba, fiquei com o rosto lisinho. Cheguei em casa, ela já tava dormindo, a luz apagada. Falei, agora vai ter a surpresa. Sentei do lado dela, comecei a cutucar ela pra ela acordar. Camomila? 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Tá quase na hora do barbudinho chegar.

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0: Gostei dessa música, hein?
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0: Fazer propaganda no meu salão, gostei dessa música.
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0: Me perguntaram por que aeroporto de Mosquito? Porque não tem

0: 9 minutos. Já já vem a palavra, né? Nós temos que ouvir. Vou mais uma piadinha pra você aqui, pra animar um pouquinho essa manhã, né? De sexta-feira, é claro.
1: Não, mas tem umas coisas interessantes na vida da gente. Lá na minha terra, lá no Escorrega, lá vai um. De uma família lá que tinha duas filhas gêmeas. As duas moças igualzinhas, olhava num, olhava na outra, uma coisa só. Aí mudou uma outra família que tinha dois filhos, dois rapazes gêmeos. Os dois gêmeos conheceram as duas gêmeas, começaram a namorar. Tinha dia que saía aquela gemaiada pra estrada. Tinha domingo que um casal tava no jardim, dando umas bicotas, namorando. Aí a moça falava, ah, bem, você não é o meu namorado, não. Você namora minha irmã e eu namoro o seu irmão. Nós é gêmeos, se parece demais, dei trocado. Aí eles iam lá e destrocavam. Até que chegou o dia do casamento. Aquele festão. Meia-noite acabou a festa. Começa a outra. Então um casal foi pra casa, outro casal foi pra outra casa. Um casal chegou em casa, foram rezar pra deitar, que era muito católico. Depois que rezaram, o rapaz falou, ei, você não é minha mulher, não. Ah, você casou com meu irmão e eu casei com a sua irmã. Ela olhou bem e falou, é verdade, é que nós parece demais, vamos lá destrocar. E foram. Chegaram na outra casinha, entraram pra dentro, o irmão, o que foi? Isso é hora? Não, meu irmão, chegamos em casa, vamos rezar pra deitar, depois que nós rezamos, que eu vi que isso aqui não é a minha mulher, a minha ficou aqui com você e eu levei a sua. E o que que você quer fazer? Ué, eu vim aqui pra nós destrocar. Quer destrocar, nós destrocamos, mas aqui ninguém rezou, não.

0: Lolita. Eu queria participar do prêmio. O que que o Açúcar falou pro Café? O Açúcar falou pro Café assim: quando eu vejo esse preto, eu me derreto todo.
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2: É a Dona Lita, né? Bom dia, Dona Lita! Já está participando do sorteio, viu?

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2: Estamos de volta, 8 horas 18 minutos.
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2: Manda um alô ali pro Márcio, né? Ele tá, Márcio baterista. Ele está mandando um alô pro Elias, Elias Cabral, né? Que é o cantor.
3: E quem não pode?
2: Quem é o cantor?
3: Tem jeito.
2: Elias.
3: Canto no canto da porra, é com despeito. E de você?
2: Bom dia, muito obrigado pela sua participação, hein, Márcio?
3: Folga, não aceite, sou ciumento e não nego. É
2: a dona Florência.
3: Adoro.
2: Bom dia, Sara, tudo bem? A Florência é Franco.
3: Sou.
2: Tudo ótimo, meu amor. Obrigado pela participação.
3: Fico de saco cheio de juntar pena voando.
2: A Sueli! Bom dia, Sueli! Ela diz assim, bom dia, Sara, aqui é a Sueli, quero participar do sorteio. Já está participando! Deus abençoe!
3: Eu não desgrudo, tá cheio de gavião.
2: Vamos agora ao nosso momento de reflexão, né? E aí, já já, estaremos fazendo o sorteio.
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1: Nessa manhã, entrando aqui na porção da palavra, temos 10 minutinhos aqui para estar refletindo alguma coisa sobre a palavra de Deus. Não podemos deixar, né, de fazer essa versão, essa menção, porque a nossa vida, de todos nós, depende de Deus. Então nós temos que sempre lembrar a Deus, seja qualquer que seja a situação, momento, né, e nós temos esta reflexão hoje. Hoje já vamos estar falando da ressurreição de Lázaro. Vou estar lendo aqui dentro do título, que são 19 versículos aqui. Vou estar intercalando, porque na verdade são 45 ao total. Mas eu vou estar lendo apenas 19 e refletindo em poucos minutos para não extrapolarmos o tempo. A ressurreição de Lázaro. E estava então enfermo um certo Lázaro, de Betânia, aldeia de Maria, de sua irmã Marta. E Maria era aquela que tinha ungido o Senhor com um unguento, e lhe tinha enxugado os pés com os seus cabelos, e cujo irmão Lázaro estava enfermo. Mandaram-lhe, pois, sua irmã dizer: Senhor, eis que está enfermo aquele que tu amas. E Jesus, ouvindo isso, disse: esta enfermidade não é para a morte, mas para a glória de Deus, para que o Filho de Deus seja glorificado por ela. Jesus, já no 9, do 5 pulamos para o 9. Jesus respondeu: não há 12 horas, um dia. Se alguém andar de dia, não tropeça, porque vê a luz deste mundo. O 16. E disse-lhe, pois, Tomé, chamado Dídimo, aos condiscípulos: vamos nós também para morrermos com ele? Seria em Samaria. Eu, chegando, pois, Jesus achou que já havia 4 dias que estava na sepultura. No 21. E disse-lhe, pois, Marta a Jesus: Senhor, se tu estivesse aqui, meu irmão não teria morrido. Mas também agora sei que tudo quanto pedires a Deus, lhe tu concederás. E disse-lhe Jesus: o teu irmão há de ressuscitar. E disse-lhe Marta: eu sei que há de ressuscitar na ressurreição do último dia.

E disse-lhe Jesus: Eu sou a ressurreição, a vida, e quem crê em mim, ainda que esteja morto, viverá. E todo aquele que vive e crê em mim nunca morrerá. Creto nisto? Já do 26 para o 40. E disse-lhe Jesus: Não te hei dito que se creres, verás a glória de Deus? E tiraram, pois, a pedra. E Jesus, levantando os olhos para os céus, disse-lhe: Pai, graças te dou por me haver ouvido. E eu bem sei que sempre me ouve, mas disse-lhe isto por causa da multidão que está ao redor, para que creiam que tu me enviaste. E tendo dito isto, clamou em grande voz: Lázaro, sai para fora. E o defunto saiu, tendo as mãos e os pés ligados com faixas, e o seu rosto envolto num lenço. E disse-lhe Jesus: Desligai-o e deixai-o ir. Muitos, pois, dentre os judeus que tinham vindo a Maria e que tinham visto que Jesus fizera, creram nele. Então nós temos um resumo aqui já pela leitura, né? O que era a capacidade do mestre? A capacidade espiritual. A capacidade de um homem abençoado. De um homem que realmente era o filho de Deus, servia a Deus, ensinava o povo, curava o povo. E nós vemos aqui que a maioria das pessoas tinha que acontecer algo extraordinário para que cresce nele. E mesmo Maria ali, quando ele chegou e falou: Olha, se tu estivesse aqui, quer dizer, ela achou que teria que estar a presença dele ali. Se tu estivesse aqui, meu irmão não teria morrido. E ele falou: Ele há de ressuscitar. Ele vai. Tu crê nisto? E quando ele foi para o sepulcro, nós vemos que ela falou: Mas, mestre, já faz 4 dias. 4 dias, por quê? Nós sabemos que o 4º dia praticamente já não existe mais. Em certas situações, né, ali o corpo já começa a se romper, já começa a dar desligamento da massa, né, carnal ali. Isto tudo é porque existe um processo que é real. Existe um certo tipo de ataque nas pessoas que em 3 dias acontece da pessoa poder ainda existe. Isso é lógico, em centenas, milhares de pessoas ainda existe um processo que a pessoa corre o risco de acordar da morte, o 3º dia. Mas do 4º em diante não existe esse processo. Isso tudo se cumpriu para que o povo entenda que realmente Lázaro ressuscitou. Ninguém questione isso, ninguém duvide disso, que realmente Lázaro ressuscitou dos mortos. Jesus trouxe a vida deste homem de volta. E aqui nós vemos que, como eu falei, a leitura quase ela explica um tanto, né, mas algumas coisas nós temos que resumir. Nós vemos que as pessoas muito das vezes, todo torto, todo machucado em espírito, muito das vezes até em espírito, meio abobado, tonto, surdo, mudo, deficiente, dormindo muito das vezes, com os pés espiritualmente aqui falando, para você entender. Lázaro estava com os pés e as mãos amarrado, além de morto. E quando nós vemos ali, quando Jesus pediu para ele sair para fora, que tiraram uma pedra, ele saiu. Jesus fez um pedido para ele ressuscitar, Deus ressuscitar ele, para ele sair para fora. Automaticamente nós entendemos que Jesus tinha o poder de fazer cair as ataduras dele, como fez com Pedro lá na prisão, né? As candeias caíram, as correntes

Mas eu quero te dizer que isto aqui tudo é pela honra e glória de Deus e para nós entender o processo da palavra, o processo espiritual, a diferença da carne com o espírito. Porque muitas das vezes quando nós estamos na enfermidade espiritual, nós estamos cego, mudo, surdo, deficiente de tudo espiritualmente. Quando nós começamos a cometer erro sem entendimento, erro fora do normal, nós estamos deixando o nosso espírito ser levado pelas ondas malignas. Então nós precisamos ser livres, estamos deixando o nosso espírito ser levado pelas ondas malignas. Então nós precisamos ser libertados, como aqui Lázaro foi libertado da morte, mas nós temos que ser libertos da morte espiritual. E aqui essa libertação de Lázaro foi para todos aqueles que estavam ali em volta crescem nele. Era pela honra e glória de Deus. Então nós temos que acreditar para ser liberto. Muitas das vezes nós temos que tentar entender, nós temos que acreditar que o Espírito, que o nosso Espírito vai, nós vamos conseguir. Então nós temos que se libertar das ataduras, das faixas, das amarras. Temos que soltar nossas mãos, nossos pés que estão atados espiritualmente. Precisamos de Jesus para ser liberto. Precisamos de Jesus para ser desligado das amarras, das faixas, das tiras, das cordas, das correntes, dos cadeados. Nós precisamos acordar. Nós precisamos ressuscitar espiritualmente. Como Jesus ali ressuscitou Lázaro. Se nós acreditar, nunca desacreditar, Ele vai nos ressuscitar espiritualmente e nós vamos ser salvos pela honra e glória de Deus. Amém? Amém e amém. Que Deus abençoe a todos vocês e a todos nós.

isso aí, 8 horas e 29 minutos. Palavra abençoada nessa manhã de sexta-feira. Como diz esse hino?

0: É isso aí, 8 horas e 31 minutos. Vamos ao nosso apoio comercial e já já vamos começar o nosso sorteio.
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0: Estamos aqui para o nosso mistério da pergunta, como eu falei no começo, né? Olha, a palavra tem que ser certinho, porque um carro, se você for colocar uma peça, tem que ser a peça certa, bem ajustadinha, né? Senão não dá, tem que ser a peça certinha, mesma coisa a palavra. Teve uns três aí que quase acertou, só trocou a palavra. Mas teve uma que foi pontual, em cima da pergunta e da palavra. Então, pode colocar. Vamos colocar o áudio dela aqui para vocês verem que tem muita diferença na resposta.
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2: Espera só um pouquinho, deixa eu achar o áudio dela aqui.

0: procurando aqui, está dando uma verificada aqui no áudio para nós colocar para os ouvintes ouvir. Teve gente que quase acertou, mas trocou a palavra, infelizmente.
1: Bom dia, Sara. É a Olita. Eu queria participar dele, do prêmio. O que que o açúcar falou pro café? O açúcar falou...

0: café assim. Quando eu vejo esse preto, eu me derreto todo.
1: Hoje é um lindo
2: então, a dona
1: Olita.
2: Olita, pode vir buscar aqui o seu radinho. O seu prêmio é um rádio hoje.
1: É isso aí, quem ganha, o ganhador da semana do brinde, né? Da pergunta. Qual que era a pergunta?

0: Ricardinho. Pode vir aqui buscar aqui na rádio. Fica em frente ao Império, viu? Até às 9 horas vamos estar aqui esperando você.
1: E agora vamos estar sorteando aqui os outros...
0: Os outros brindes.
1: Para geral.
0: Temos mais 3 brindes para ser sorteado aqui. Uma pizza de calabresa, oferecida lá pela Silvia, do restaurante da Silvia. E mais 2 brindes que nós ganhamos, né? Coisa mais bonitinha, hein? Vamos ao sorteio, então.

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1: Muita gente participou durante a semana, hein? E fogo! Mais de 30 pessoas!
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1: Vamos ver quem vai ser o sortudo da semana.
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1: Lembrando a você que toda sexta-feira nós temos sorteio.
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1: Essa semana foi pouquinho, né? Mas a semana que vem nós vamos estar correndo mais atrás de brinde pra vocês. Lembrando que todos que participaram durante a semana toda, viu? Vai estar concorrendo aos brindes no fim de semana.

Claudete Aranta. São os três ganhadores de hoje dos brindes. Pode estar vindo aqui buscar aqui na rádio até as 9 horas da manhã. Fica aqui em frente ao Império. Fora quem acertou a pergunta, né? Quem acertou a pergunta ganhou um radinho, a dona... Como é que é o nome dela? Maria Olita. A dona Maria Olita.

0: 33 minutos. Tem 15 minutinhos pra você vir buscar, hein?
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0: E o nosso show da manhã continua com muita alegria no seu coração.
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0: Semana passada tava chovendo, né? Na sexta-feira, o pessoal mesmo assim veio buscar, viu?
1: Essa paixão,
0: ela... O bom é a participação, a alegria no seu rádio, no seu coração.
1: É demais essa mulher.
0: Não foi dessa vez, mas pode ser da próxima.
1: Ela, ela, yeah.
0: Continua tentando, né?
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0: Quero agradecer a todos que participaram.
1: Eu me amarrei.
0: Foram muitas pessoas, hein? Fiquei muito feliz.
1: Paixão.

0: senhora se encontrou em frente a um prédio e falou: menina, como você tá bonita, onde você tá morando? É, eu tô morando aqui no segundo andar. A outra falou: nossa, você não era gaga? O que aconteceu que tá gaguejando? É, que eu casei com um gago, e aí fiquei desse jeito. A amiga dela falou: já sei, seu marido é gago, você passou a conviver com ele, pegou os costumes dele, tira umas férias, bobona. Fica longe do seu marido uns 40 dias que você deixa de gaguejar. Olha, vai pra Ribeirão Preto, lá é tão bom. Aí a gaguinha falou: será que é? Sara? A amiga dela falou: Sara, vai. Aí a gaguinha chegou na casa dela, começou a botar as roupas na mala. O marido dela perguntou: pra onde você vai? Ela falou: e eu vou pra Ribeirão Preto. Pegou ônibus e viajou. Ficou 45 dias em Ribeirão Preto. Interessante, ficou longe do marido, perdeu o costume e sarou. Quando ela voltou, tudo contente, encontrou a amiga dela na rua. Menina, vem cá. Eu não tô mais gaguejando, até quero pagar o favor que você me fez. Quanto eu te devo? Não deve nada.
1: Oito horas e 46 minutos.

0: isso aí, 8 horas e 50 minutos. Ganhador do brinde, né? Da pergunta da semana. Já veio buscar. Nós vamos postar, né? No Face, né? Quem, o ganhadora do sorteio, né? Da pergunta. E semana que vem tem mais, viu? Tem outra pergunta pra você. E todos que participaram durante a semana já vão estar concorrendo.
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0: E os ganhadores, né, dessa semana também, você pode vir aqui buscar o seu brinde.
2: Para aliviar.
0: Até as 9 horas, tem 10 minutinhos ainda, hein?

0: 55 minutos, faltam 5 minutinhos para acabar o nosso programa. Faltam ainda 2 para vir buscar seus brindes, hein? Se não vir buscar até as 9 horas, vamos deixar para a próxima sexta-feira. Próximo sorteio da sexta-feira. Quem ainda falta vir buscar é...
1: Na estrada...
0: Albertina Foscarini.
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0: Emociona... E aí, Yolanda Nascimento.

aqui encerrando o nosso trabalho de hoje, a nossa semana, né? E programa nesta manhã, vamos encerrar com oração abençoada, abençoando você, a sua família, esta cidade. Que Deus venha nos abençoar grandemente. Maravilhoso e eterno Deus, Deus de Abraão, Isaac e Jacó, nosso Deus. Deus que fez os céus e a terra num simples haja. Pai, mas neste momento estamos te pedindo, Senhor, uma ação, Senhor, na vida de cada um que está necessitado. Senhor, tu sabe os problemas, as dificuldades, Senhor, a enfermidade, Senhor. Pedimos, Senhor, que o Senhor esteja operando, Senhor, dando graça, sabedoria, força, ânimo e coragem para estas pessoas. Muitas das vezes, Senhor, os que estão desempregados, Senhor, que o Senhor venha abençoar a semana que vem, uma grande semana, Senhor, um grande dia para este povo. Pai amado, Deus poderoso, desde já nós te agradecemos, Senhor, pela semana, pela participação e por estarmos até aqui. O Senhor tem nos ajudado e em nome de Jesus, daqui para frente, amanhã, semana que vem, o Senhor vai estar nos ajudando, nos abençoando e abençoando a todos que nos acompanham, que nós participam conosco deste programa, em nome de Jesus, Pai, Filho e Espírito Santo. Amém.

0: até segunda-feira, a partir das 7 horas da manhã, com o show da manhã. Estar ainda mais 5 minutinhos aguardando os ganhadores, né? Grande beijo pra vocês, gente. Fique com Deus e tchau, tchau. O meu tchau da Sara Cristina e...
1: do Antônio, que Deus abençoe a todos nós.
0: Fique com Deus e tchau, tchau.

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1: Senhor Jesus Cristo, para sempre seja louvado. Queridos irmãos e irmãs, hoje é sexta-feira da misericórdia divina. Um dia antes das 24 horas, toca a corneta, sacristão. Toca o sino, sacristão. Um dia antes das 24 horas de oração. E nós já nos colocamos nesse clima de oração, de festa, de intercessão e de louvação. Filhos amados, povo querido, hoje o oitavo dia do Sagrado Coração de Jesus. Sagrado Coração de Jesus.

0: Deus, tende piedade de nós. Sagrado Coração de Jesus, eu confio, eu espero em vós. Quero saudar a todos a partir da Coração de Jesus. Eu confio, eu espero em vós. Quero saudar a todos a partir da Rádio Evangelizar, de onde tudo começa. As rádios irmãs cujos nomes cito neste momento.
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0: Saúdo você pela TV Evangelizar, sinal digital em todo o país, em várias cidades, canal aberto. Pelo YouTube, Padre Manzotti Oficial. Pelos aplicativos da Associação Evangelizar é Preciso e todas as plataformas digitais. Repito, falta um dia, é amanhã, 24 horas na presença do Senhor. Ainda é tempo de você mandar os seus pedidos de oração, 0800 410 6060, ou pelo WhatsApp 41 3221 6060. Em nome do Pai, do Filho e do Espírito Santo. Amém. Tendo Jesus descido do monte, numerosas multidões o seguiam. Eis que um leproso se aproximou e se ajoelhou diante dele, dizendo: Senhor, se queres, tu tens o poder de me purificar. Jesus estendeu a mão, tocou nele e disse: Eu quero, fica limpo. No mesmo instante, o homem ficou curado da lepra. Então Jesus lhe disse: Olha, não digas nada a ninguém, mas vai mostrar-te ao sacerdote e faz a oferta que Moisés ordenou para servir de testemunho para eles. Deixaram o leproso se aproximar. Já era um ato de misericórdia. Mas para que o leproso se aproximasse, é porque ele sabia que se sentiria acolhido. Jesus podia tê-lo curado à distância, mas não. Jesus, ele estende a mão. Não só isso, ele o tocou. Tocar um leproso é tornar-se impuro, tal qual. Mas o Senhor, e este é nosso Senhor Jesus Cristo, ele não foge das nossas fraquezas. Ele não foge das nossas impurezas. Ele não se esquiva das nossas feridas. Ele se debruça. Ele toca. Ele cura.
2: E a tristeza é demais.
0: Nos coloquemos no lugar deste leproso hoje.
2: É um vazio.
0: Esse leproso não tem nome. Para que eu e você nos coloquemos no Evangelho. E a nossa frase é: Senhor, se queres, tu podes me purificar dos pecados, me purificar dos medos, me purificar das incertezas. Senhor, se queres, tu podes me curar. Complete a frase. Se queres, tu podes me curar da depressão, da angústia, do isolamento, do medo, da incerteza. Se queres, tu podes me curar, Senhor, hoje.

0: Diga qual é a cura que você quer pedir a Deus, nosso Senhor Jesus Cristo. E acredite que Ele não vai desviar o olhar. Acredite, Ele não vai se esquivar de nos atender. O Evangelho é claro. Ele estendeu a mão, curou, tocou. Ele toca nossas feridas. Por suas chagas fomos curados. Ele que foi chagado, chaga as nossas feridas. Ele toca-nos, Ele cura-nos. E Ele diz: eu quero, fica limpo. Então proclame o nome de Jesus agora. Jesus, Jesus, Jesus. Seja um silêncio por não saber o que dizer. Seja um brado, completando e dizendo: Jesus, me tire desta situação. Jesus, me tire deste problema. Jesus, me tire dessa noite escura. Jesus, me tire dessa tempestade. Jesus, me tire desta dor, desta incerteza. Jesus, se queres, tu podes me curar. Faça a tua oração, filho. Faça a tua oração, filha. O Evangelho é forte hoje. O Evangelho é tocante. Jesus não ficou à distância. E Ele não fica distante de mim e de você. Ele se aproxima, Ele está se aproximando. Sinta a presença de Jesus perto de você, do lado da tua cama, do lado da cama da pessoa que está inválida, do lado da pessoa que está entubada, do lado da pessoa que está convalescente pela idade avançada. O Senhor está do lado dos cuidadores. Ele olha, Ele se aproxima, Ele toca e diz: eu quero, fique limpo. Eu quero, fique curado. Faça um milagre em minha vida. Eu volto já, volte comigo.
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1: 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Adriana, que a paz de Jesus esteja com você.
2: Amém, Padre. Minha bênção.
1: Bom dia. Bom dia. Deus abençoe, Adriana. Você fala de onde?
2: Falo da cidade aí, do Brasil.
1: Certo. Filha de Deus de algum lugar do Brasil. Pois não, filha. O que, que está acontecendo?
2: Padre, eu estou pedindo oração para o meu esposo, que está para fazer uma cirurgia de aneurisma.
1: Tá.
2: Não foi marcado hoje, vou estar indo no médico pra gente estar marcando.
1: Tá bom.
2: Aí eu tô pedindo oração por ele.
1: Tá.
2: Tô pedindo um aconselhamento, padre.
1: Pois não. Então, depois você, por favor, tem que voltar o telefone para dizer o nome do marido, porque é importante para rezarmos. Mas qual aconselhamento você quer pedir?
2: É porque eu tô para ir trabalhar fora. Eu ganhei a passagem, eu ganhei tudo. E aí surgiu esse. Que aconteceu. E ele quer que eu vou. Então, eu tô. E nós precisamos que eu vá trabalhar.
1: Entendi.
2: Então, eu tô nessa situação.
1: É uma necessidade.
2: É uma necessidade.
1: Filha, o mais importante. O mais importante é vocês estarem de comum acordo. Isso é fundamental no matrimônio. Se ele tivesse se opondo, era diferente, mas ele está concordando. Então, esse é um ponto de segurança. É verdade que você se preocupa por causa desse aneurisma, mas é de imediato que você tem que ir para fora ou dá para...
2: Eu estou com a passagem comprada.
1: E ele, passagem comprada, e esse fora é muito longe ou é relativamente perto?
2: Longe, fora do Brasil.
1: Fora do Brasil. E ele ficará bem assistido? Ele tem família?
2: Tem.
1: E o que?
2: Tem meu filho. Eu tenho um filho de 18 anos.
1: 18 anos.
2: Isso.
1: E o que o teu filho fala?
2: Os dois falam que eu tenho que ir, porque isso, padre. Eu venho orando, pedindo a Deus, tenha tempo. Tô conversando com Deus, que se fosse da vontade dele, e isso veio tudo.
1: Entendi.
2: Veio tudo assim, sabe?
1: Entendi.
2: Veio tudo encaminhado por Deus.

0: eles acham que eu tenho que ir.
1: Então, filha, e o que o teu coração fala?
0: Meu coração, posso falar com o senhor aqui. Meu coração fala pra ir, mas eu tenho tanto medo. É o medo.
1: Medo?
0: Eu sei quando esse...
1: Medo
0: é, eu
1: do
0: tenho
1: quê?
0: Medo. Sei, padre. Eu fico com medo de deixá-los.
1: Tá.
0: Né? Mas... na mesma hora que vem o medo, vem aquela certeza que tudo vai dar certo. E se eu entreguei pra Deus, Deus não vai fazer milagre pela metade, não. Eu sou fiel.
1: Entendi.
0: E creio, creio. Que
1: é uma decisão...
0: Mas hoje só me deu uma balançada.
1: É. Filha, é uma decisão difícil. Mas você, então, quando a decisão é difícil, você tem que tentar pegar as confirmações ou as não confirmações. Veja, tudo isso brotou de uma súplica de Deus. Então, isso é um ponto positivo. Segundo, o principal, teu marido acha que você deve ir. Então, mais uma confirmação. Teu filho também. Depois ele vai ficar assistido. É uma necessidade que até você disse, trabalhando, você vai poder ajudar ao seu marido e ao seu filho.
0: Certeza.
1: Então não deixe esse medo paralisar. Toda mudança causa medo. O medo, ele, a gente vence com a fé e com a coragem. Então comece a pedir a Deus, me dê fé e coragem para seguir. E isso você está mostrando que tem. Então, filha, você tem a resposta. Vence esse medo em Deus.
0: Vence eu te clamei
1: medo.
0: Tanto. Eu então. Clamei hoje a Deus, à noite, à madrugada, eu clamando por Deus. E tocou no meu coração que hoje eu ia ligar e eu ia conseguir.
1: Isso.
0: Falar. E foi a primeira vez.
1: Louvado seja Deus. Mais um sinal. Mais um sinal. Você entende? Quando a gente está em dúvida, nós temos que caminhar pela fé. Então, pela fé, vá. Pela fé, siga. Reze comigo, Divino Espírito Santo.
0: Divino Espírito Santo.
1: Fortalecei-me.
0: Fortalecei-me.
1: Dai-me o dom da fortaleza.
0: Dai o dom da fortaleza.
1: Para superar o medo.
0: Para superar esse medo.
1: Mas eu peço, Senhor.
0: Eu peço, Senhor.
1: Que o meu marido.
0: Que o meu marido.
1: Fique sobre os cuidados.
0: Fique sobre os cuidados.
1: De Jesus das Santas Chagas.
0: De Jesus das Santas Chagas.
1: De Nossa Senhora do Carmo.
0: De Nossa Senhora do Carmo.
1: E de São Pio de Pietrelcina.
0: E São Pio de Pietrelcina.
1: Que nada de mal aconteça com ele.
0: Que nada de mal aconteça com ele.
1: Proteja meu marido e meu filho.
0: Proteja meu marido e meu filho.
1: E me dê discernimento.
0: E me dê discernimento.
1: Força.
0: Força.
1: E coragem.
0: E coragem.
1: Para seguir o caminho.
0: Para seguir o caminho.
1: Amém.
0: Amém.
1: Que Deus te abençoe, filha de Deus, de algum lugar do Brasil. É, que acompanha certamente pelo YouTube. Eu vou para o intervalo. E eu volto com a leitura orante. Nós estamos em 1 Coríntios. Volte comigo. Chame um amigo, uma amiga. Volte comigo.

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0: Falta um dia para as 24 horas na presença do Senhor, é amanhã. E você pode ainda mandar seus pedidos de oração, 0800-410-6060, ligue agora. 41-3221-6060. As caravanas já estão chegando, ontem já tinha, hoje chega, amanhã com certeza. Você de Curitiba, região metropolitana, venha fazer parte deste grande momento de oração. Gente, todos os anos, graças e bênçãos são derramadas, é muita unção, é muita graça, é muito milagre, é muito prodígio. Para que você se programe, se vai acompanhar em casa, começa amanhã às 19 horas, missa de abertura. Lembrando que teremos pregações de padres de todo o Brasil, leigos, sacerdotes. 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Eu falo dos horários de missa e sempre depois da missa subentenda pregação e adoração. Missa às 19 horas, amanhã missa meia-noite, às 8 horas, depois missa às 11 horas, missa às 18 horas de encerramento e coroação da imagem do Sagrado Coração de Jesus. Você pode acompanhar pela TV Evangelizar, pelo YouTube Padre Manzotti, pelos aplicativos da Associação Evangelizar é Preciso. Sobre a leitura orante, escute o que as pessoas têm dito.
1: Meu nome é Zilda, sou de Apucarana. Opa. Ouço o senhor pela Rádio Cultura FM. Amém. De Apucarana. E quero dizer que estou amando a leitura de Jó. Estou apaixonada. Agora maravilha. Eu entendo o seu livro inabalável, porque realmente Jó tinha uma fé inabalável. Isso. A gente sempre ouve dizer, porque fulano tem uma paciência de Jó. Eu não tenho paciência de Jó, né? A gente sempre ouviu isso, ouvi desde criança. Mas, na verdade, era resiliência, isso, né? Que ele tinha resiliência na fé. Certa. Era uma pessoa de uma fé realmente inabalável. E cada dia que eu ouço, eu fico mais maravilhada, mais apaixonada por essa leitura. E quero dizer para o senhor já estou me preparando para ser mensageira da capelinha, já estou organizando as famílias que vão receber a capelinha e em breve

0: você é uma mensageira líder.
1: Louvado
0: tá
1: seja
0: bom?
1: Deus.
0: Amo muito o senhor, fica com Deus.
1: Obrigado pela sua partilha, filha. De fato, é uma compreensão melhor de Jó como resiliência, como homem de fé. Uma fé inabalável. Zilda, de Apucarana. E toca a corneta para ela, sacristão, porque ela vai ser mensageira da Capelinha de Jesus da Santa Chaga, Zilda. Parabéns. E filhos e filhas, aproveite. Pense assim: se eu recebi uma grande graça de Jesus das Santas Chagas, vou retribuir sendo um líder mensageiro, uma líder mensageira da Capelinha de Jesus das Santas Chagas na minha cidade. Toma essa atitude, é a melhor forma de você agradecer a graça recebida. É uma fé inabalável, Zilda de Apucarana, Rádio Cultura FM, João Miguel Inácio, Bispo Dom Carlos José de Oliveira da Diocese de Apucarana. 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Escura, escutou? Bonita música, hein? Escuta de novo. A tua palavra tira a frieza dos corações. Muito bonito isso. 1 Coríntios, capítulo 4, versículo 14. Continuemos. Não estou escrevendo essas coisas para envergonhar vocês, mas para ensiná-los. Você lembra que Paulo disse ontem, e eu fiquei refletindo o dia inteiro ontem. Fiquei refletindo Paulo falar da loucura de Cristo. Ontem eu fiquei no meu coração meditando, não sei se você fica assim. Quando somos amaldiçoados, abençoe. Quando você é perseguido, aguente com paciência. Quando você é insultado, responda com palavras delicadas. Somos verdadeiros lixos. Até agora somos tratados como imundície do mundo. Mas continua hoje. Eu quero ensiná-los. Como se vocês fossem meus próprios filhos. Mesmo que vocês tivessem milhares de mestres na fé cristã, não poderiam ter mais que um pai. Pois quando levei vocês o evangelho, eu me tornei pai de vocês na vida, que vive em união com Cristo Jesus. Portanto, eu peço, siga o meu exemplo. Por isso estou enviando para vocês Timóteo, que é meu querido filho no Senhor. Ele vai ajudá-los a lembrarem o caminho que sigo na vida nova, que tem união com Cristo e com todas as igrejas. Eu vos enviarei Timóteo. Sabemos que Timóteo foi ordenado padre por São Paulo e depois vai se tornar o bispo de Éfeso. Como importante, eu vejo as caravanas evangelizar, inclusive na sua cidade. Você já pediu, já falou com o padre de chamar a caravana evangelizar, os missionários da caravana evangelizar? Gente, é oxigênio, é afervoramento. Eu lembro quando eu era seminarista Depois

0: Pois, no período da teologia, eu pregava muitas missões. Hoje eu continuo pregando missões de uma forma diferente. Mas como oxigena a comunidade, revigora a comunidade. Paulo mandou Timóteo. Sigamos, versículo 18. Alguns de vocês ficaram orgulhosos, certos de que eu não iria visitá-los. Porém, se o Senhor quiser, eu vou visitá-los logo. Então, vou saber o que esses orgulhosos são capazes de fazer. E não somente o que eles são capazes de dizer. Aqui está mostrando que Paulo está sendo acusado de alguma coisa. De que ele tem contra, de que tem pessoas contra ele. Paulo sofreu muito, lembra que eu falava? Sofrimento dos pagãos e sofrimento dentro da igreja. Imagina Paulo, ele fundou a comunidade de Corinto. E agora alguns se fazem orgulhosos e até preferiam que ele não voltasse. Olha, perceba a ingratidão. E como Paulo lidou com isso? Não recuou. Versículo 20. Pois o reino de Deus não é coisa de palavras, mas de poder. O que é que vocês preferem? Que eu vá até vocês com um chicote? Ou com um coração cheio de amor e bondade? Paramos por agora e voltamos rezando. Volte comigo.
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0: O que Deus quer de mim?
1: E eu peço, Senhor.
0: Deus quer que eu busque os teus ensinamentos. Deus quer que eu busque a tua palavra. Por isso, Senhor, dai-me a graça de poder compreender e viver a palavra. Paulo fala: vocês querem que eu chegue com um chicote ou com um coração cheio de amor e bondade? Senhor, às vezes eu sou resistente, coração duro, orgulhoso. E às vezes, Senhor, o chicote vai bem. Sabe como Deus age com o chicote? Ei, tô falando com você. Você sabe como Deus age com o chicote? Permitindo certas provações. Ai, Senhor, é difícil, né? É difícil. Permitindo certas dores em nossa alma, provações em nossa vida, para nos amadurecer. E não faz isso por castigo. Faz isso por amor. Porque Paulo diz: eu me sinto como um pai de vocês. Por isso eu os ensino. Deus é o nosso pai. E por amor ele nos corrige. Você consegue compreender isso? Que não é maldade de Deus. Deus é sumamente bom e não há maldade em seu coração. Deus é sumamente bom e não há maldade no seu coração. Então, Senhor, dai-me docilidade às tuas correções. Dai-me docilidade ao seu amor. Que eu aprenda, Senhor. Corrija-me, Senhor, e que eu aprenda, Senhor. Dá-me humildade para entender o teu amor para comigo. Eis uma chave para entender as provações. Esta foi a leitura orante do dia de hoje. Escute esse testemunho, por favor. Ei, vamos voltar de novo e volta alto, filho, que eu não escutei a voz dela. Volte mais alto.
2: Eu quero testemunhar uma grande graça que a gente recebeu do meu neto,
0: sim,
2: Luiz Henrique. Ele era drogado e se envolveu com pessoas envolvidas na droga.
0: Oh,
2: e ele
0: Deus.
2: Se afastou da família. E a gente perdeu o contato dele, não queria saber da família.
0: Lamentável.
2: E daí, com muita oração, minha filha, que é madrinha dele, assistiu uma missa com o padre Reginaldo, na época, e o padre Reginaldo, na missa, pediu quem queria pedir alguma graça. E ela pediu por esse afilhado. Graças a Deus, pelo pedido dela, foi conseguido essa grande graça, que ele voltou para a família, se afastou daquelas pessoas que eram envolvidas em droga. Graças a Deus, hoje em dia ele está junto com a família, achou uma menina, casou com ela, e hoje ele já tem um filhinho. Graças a Deus, está muito, muito feliz e está tudo bem. Graça alcançada é graça testemunhada. Toca o sino, sacristão.
0: Deus seja louvado, filha de Deus, de algum lugar do Brasil, pelo neto Luiz Henrique. Francisca, que a paz de Jesus esteja com você.
3: Contigo também, padre.
0: Deus abençoe, Francisca. Você fala de onde?
3: Eu falo de Picos do Piauí.
0: Picos, Piauí.

0: Como que você me acompanha?
1: Pela Cultura FM.
0: Meu abraço, Cultura FM. Fale, minha filha.
1: Padre, há muito tempo eu tinha vontade de falar com o senhor. Eu sou ouvinte do senhor, todo o programa do senhor eu assisto.
0: Oh, que coisa boa, minha filha.
1: Eu tenho muita fé nas suas orações, nas suas palavras, que para mim é igual a Jesus falando.
0: Para honra de nosso Senhor, Jesus é mais. Diga lá, minha querida.
1: Padre, que eu queria pedir oração. Eu tenho 3 filhos meus que têm uma doença. Que, aliás, a mais velha morreu dessa doença.
0: Oh, meus sentimentos.
1: Aí tem um pai de família que vive num sofá, só levanta do sofá pro banheiro. E tem outro também aqui da mesma situação. E tem outra filha também que tá ficando na mesma situação. É uma doença genérica. Ele nasce bom, aí da idade de 20 anos por diante começa a atacar e acontece com a cadeira de roda. Que o outro só não tá na cadeira de roda porque tá no sofá. Por isso
0: vai
1: que eu queria pedir oração.
0: Tá, vai atrofiando, é, filha?
1: É, padre, vai atrofiando e vai acabando a força.
0: Oh, meu Deus.
1: E a filha sentando num sofá, numa cadeira de roda, que só vez a que morreu só comia botado por a mão dos outros na boca dela, que a mão dela já não mais botava na boca.
0: Misericórdia, filha.
1: Pois é, já tem outra aqui também que tá quase na mesma situação, padre.
0: Então diga primeiro o nome da filha que faleceu, minha querida.
1: É Vanivalda Lopes, Maria Vanivalda Lopes Carvalho.
0: Tá, e agora dos 2 filhos.
1: Francivaldo de Carvalho.
0: Só um minutinho. Francivaldo, do outro.
1: Francivaldo de Carvalho Lopes e o outro Givaldo Lopes de Carvalho.
0: E da filha que está no caminho?
1: Francislândia de Carvalho Lopes.
0: Como é o nome?
1: Maria Francislândia de Carvalho Lopes.
0: Pô, filha, e para você. É uma missão muito grande, né, filha?
1: É, padre.
0: Uma cruz.
1: Pra mim é uma missão difícil, que eu sofro demais de ouvir eles na situação que vejo. Sou uma mãe que criei 10 filhos.
0: Entendi.
1: E aí, depois de grande, eles acontece isso. Eu sofro demais, padre. O que mais me conforta é as minhas orações. Eu assisto missa, eu rezo terço,
0: assisto
1: a novena e assisto o seu programa, padre, que é uma coisa que me fortalece na minha vida, é o seu programa, suas palavras, que fortalece a gente quando está na pior.
0: Nossa, filho, eu me sinto, fico emocionado de ouvir a senhora, sim, uma mulher de uma fé inabalável. A senhora, sim, é uma mulher de fé inabalável. E para mim é um exemplo. Tudo que a senhora está passando e ter essa fé profunda em Deus e aguentar firme como Nossa Senhora ficou ao pé da cruz. Eu quero rezar com a senhora, podemos, filha?
1: Pode, sim.
0: Senhor Jesus, toca com seu amor.
1: Senhor,
0: na vida,
1: seu amor.
0: A dona Francisca, pelos seus filhos. Jesus, pelas tuas santas chagas dolorosas e gloriosas, fortaleça, Senhor, dona Francisca, mais do que ela está forte. Mas olhe para os filhos dela, que estão no sofá, na cadeira de roda, e ela na lida com as criação ali que eu estou escutando, galinha, galo, galizé. Fica com ela, Jesus. Essa é tua filha, essa é tua bem-aventurada mulher de fé. Essa precisa do teu a sua especial atenção. Nossa Senhora, envolva a dona Francisca com seu manto e os filhos também, para que suportem esse momento de privação e de dor. Amém. Dona Francisca, a senhora me edificou muito hoje. A senhora me deu uma lição de fé e para o mundo inteiro. Parabéns.
1: Obrigado,
0: que Deus abençoe. Levarei nas 24 horas as suas intenções. Escutou, filho?
1: Eu queria também pedir ao Senhor, se for possível, para o Senhor abençoar uma filha.

0: engravidei também, que ela disse há um ano atrás.
1: É.
0: E aí, graças a Deus, ela tá em tratamento. O diagnóstico dela, graças a Deus, já deu que ela tá curada.
1: Como é que é o nome dela, querida?
0: É Fran Maria Francisleide de Carvalho.
1: Tá bom.
0: Aí peço oração que o senhor bote ela em oração também, todos os dias, todos os meus filhos, porque eu sou muito grata de ouvir o senhor todo dia, é o Amém. Que me fortalece na minha vida.
1: Eu rezarei para a senhora, reza por mim, dona Francisca, por favor. Eu vou para o intervalo e volto já. Volte comigo, povo de Deus.
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queridos filhos e filhas, eu fiquei muito edificado com a Francisca, viu? Fiquei muito edificado. Lá de Picos. E até gostaria que fosse colocado nas redes sociais. A simplicidade da mulher e me fez lembrar de Jesus. Louvado seja Deus. Eu te exulto, Pai, porque escondeste essas coisas dos fracos e entendidos e as revelastes aos pequeninos. Dava para ouvir as galinhas galizés cantando atrás e ela firme na fé.

0: Francisca de Picos, Rádio Cultura FM, Padre Cláudio Santana, Dom Plínio José Luiz da Silva de Picos. Espero que você se edifique com a vida dela. Reclame menos. Valorize mais a vida. Hoje é aniversário de Dom Aldemiro Sena dos Santos, da Diocese de Teixeira Freitas, Caravelas, Bahia. Dom Francisco Damascena, da Diocese de Luziânia, Goiás. Cidade de Moarama está completando 71 anos, onde temos a TV Evangelizar, canal 24.1. Água Viva FM Apucarana, Paraná. Amizade FM Moarama, Paraná. Educadora Patuense FM Patu, Rio Grande do Norte. Jaciobá FM Pão de Açúcar, Alagoas. Mirandela FM Linópolis, Rio de Janeiro. Piáguas JFM Glória de Dourados, Mato Grosso do Sul. Raul Pena FM, Dr. Raul Penha, Alto Paraná, Paraguai. E TV Evangelizar, canal 15.1, Governador Valadares, Minas Gerais. 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Vamos juntos nesta peregrinação. Filhos, nunca é demais lembrar, amanhã nós começamos às 24 horas e terminamos no domingo. Aqueles de Curitiba, região metropolitana, venham celebrar conosco. Escolha o horário, participe. Aqueles que estão vindo em caravana, sejam bem-vindos, mas que todos acompanhem pela TV Evangelizar. Você se programe em casa, se programe do sábado para o domingo. Se for um velório, até o pessoal fica. Que tal ficar uma noite em oração? Não é verdade? Um dia na presença do Senhor vale mais do que mil anos. E agora juntos, o oitavo dia da novena do Sagrado Coração de Jesus.
1: Se você está cansado,
0: ó Senhor, no seu Sagrado Coração, eu confio minhas intenções nesta novena, hoje, oitavo dia. Sagrado Coração de Jesus, fonte de todo bem e de toda graça, onde procurarei a não ser no tesouro que contém todas as riquezas da vossa clemência e bondade? Onde baterei a não ser a porta do vosso coração, pelo qual o próprio Pai vem a nós e nós vamos a Ele? A vós, pois, Sagrado Coração de Jesus, recorremos. Em vós, Sagrado Coração de Jesus, encontro consolação quando aflito, proteção quando perseguido, força quando oprimido de a tristeza. No teu Sagrado Coração de Jesus encontro luz quando envolto nas trevas da dúvida. Sagrado Coração de Jesus, eu tenho confiança em vós. Doce Coração de Jesus, sede o meu amor. Doce Coração de Maria, sede a minha salvação. Amado seja por toda parte o Sagrado Coração de Jesus. Sagrado Coração de Jesus, venha a nós o vosso reino. Sagrado Coração de Jesus, eu tenho confiança em vós. E por isso, nesta novena, hoje, oitavo dia, faço o meu pedido. Faço o seu pedido agora. Faço o seu pedido agora. Sagrado Coração de Jesus, eu tenho confiança em vós. Sagrado Coração de Jesus, eu creio no vosso poder para comigo. Sagrado Coração de Jesus, coloque no nosso coração sentimentos de amor, paz,

perdão, obediência ao Eterno Pai. Jesus, manso e humilde de coração, fazei o nosso coração semelhante ao vosso. O Senhor esteja convosco, Ele está no meio de nós. Abençoai, Senhor, e hoje eu volto a Dona Francisca de Picos, a Adriana de algum lugar do Brasil, as caravanas que estão na estrada, aqueles que já estão organizando há dias o santuário, voluntários, pelos frutos das 24 horas. Abençoai a água, a roupa dos enfermos e fotos de família, Pai, Filho e Espírito Santo. Amém. E me despeço, porque hoje não há outra palavra a não dizer: fé inabalável. O clipe, evangelizar é preciso.

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1: Muitas pessoas me perguntam sobre o meu segundo livro, Sobreviver. Como é, Júnior? É parecido com o Por que Sabemos o que Sabemos e Não Fazemos? Não. Ele é muito diferente. Eu diria que um não tem absolutamente nada a ver com o outro. O Sobreviver, ele traz em cada página um assunto, onde possuem duas perguntas para que você escreva sobre esse assunto. Assuntos que muitas vezes são crenças que nós carregamos. Tem as três bênçãos diárias que nós apanhamos da psicologia positiva, que são os três momentos felizes que você viveu no dia para que você faça antes de adormecer. E também tem a frase do dia. Eu vou trazer hoje a página 77 para você ter ciência do que é o livro Sobreviver. Uma só página, a página 77. Felicidade é um estado interno. Você pode estar feliz agora, se escolher. A neurociência mostra que a felicidade não é um prêmio futuro, mas um estado mental cultivado no presente. Nosso cérebro se adapta ao que repetimos. Ao esperar que algo externo nos traga felicidade, treinamos a mente para adiá-la. O problema é que sempre surgem novas condições. Serei feliz quando conseguir um novo emprego, quando tiver mais dinheiro, quando encontrar alguém especial. E se a felicidade não estivesse no depois, mas no agora? Pesquisas indicam que práticas simples como gratidão, atenção plena e reestruturação cognitiva ativam circuitos cerebrais ligados ao bem-estar, mostrando que é possível construir a felicidade independentemente das circunstâncias. Quando entendemos que a felicidade é um estado interno, ganhamos o poder de mudar nossa percepção da realidade. Em vez de esperar que algo aconteça, passamos a criar pequenas experiências diárias que nos trazem alegria. A chave está na neuroplasticidade. Quanto mais treinamos o cérebro para perceber o positivo, mais ele se acostuma a encontrar motivos para ser feliz. Você pode esperar anos pela felicidade plena ou escolher, agora mesmo, encontrar gratidão nas pequenas coisas. Um momento de descanso, um café quente, um abraço. Seu cérebro se torna aquilo que você pratica diariamente. Se treina a felicidade no presente, não precisará buscá-la no futuro. A felicidade não depende apenas do que acontece fora, mas de como você decide enxergar e viver o presente. Duas perguntas sobre esse assunto. Se fosse hoje seu último dia de vida, você perceberia que já tinha tudo o que precisava para ser feliz? O que falta para você se permitir ser feliz agora? A frase do dia: a felicidade não está em um lugar distante, mas na forma como você escolhe enxergar o agora. Página 77 do livro Sobreviver. Felicidade é um estado interno. Para você ter o livro Sobreviver, basta você acessar www.juniorquisté.com. Abraços e até a próxima.

0: 10 horas e 7 minutos.
1: Duas ações no Supremo Tribunal Federal pedem a inconstitucionalidade de artigos da lei que regulamentou a reforma tributária. Aprovada em 2025, a norma restringe direitos ao impor regras mais rígidas para a compra de veículos com isenção de impostos por parte de pessoas com deficiência. Um dos pontos questionados é o que limita o benefício fiscal apenas aos casos de transtorno do espectro autista com prejuízos moderados ou graves, excluindo as pessoas com graus leves. Representante da Advocacia Geral da União, advogado Antônio Marinho da Rocha, defendeu a legalidade da norma.
2: A Constituição não assegurou benefício fiscal irrestrito a todas as pessoas com deficiência ou com transtorno do espectro autista, tendo delegado à lei complementar a definição dos requisitos de sua fruição. Dentro dessa margem de conformação, o legislador complementar estabeleceu critérios fundados no grau de impedimento, parâmetro razoável relacionada à finalidade da política pública e apto a concretizar a igualdade material, direcionando o benefício a situações que demandam maior proteção estatal.
1: O defensor público da União, Gustavo Zorteia da Silva, defendeu a inconstitucionalidade da norma, pois, segundo ele, o legislador redefiniu a pessoa com deficiência em confronto com a Convenção Internacional das Pessoas com Deficiência, a qual o Brasil é signatário.
3: E o critério de deficiência adotado pela convenção é um só, é o critério da interação entre o impedimento de longo prazo e as barreiras sociais. Eis, portanto, o chamado modelo social, que é um modelo que rompeu com a lógica clínica que reduziu o ser humano ao seu diagnóstico. Sob esse paradigma do modelo social que vem da convenção, a deficiência não é um atributo da pessoa, é uma condição que emerge do encontro

0: entre o corpo e o ambiente.
1: De acordo com o advogado Luiz Vilar de Araújo, o principal guia de referência mundial para o diagnóstico de transtornos mentais, que classifica os transtornos em graus, é criticado mundialmente.
0: Desde que foi publicado, né, esse manual, ele é utilizado como se fosse uma verdade, mas o que não é. O DSM-5, em comparação com o DSM-4, ele subcategorizou e criou mais de 200 transtornos mentais, a despeito de muitas críticas, principalmente da própria União Europeia e da França, que lançou o movimento mundial Stop DSM-5.
1: O relator das ações no Supremo é o ministro Alexandre de Moraes. Não há data marcada para a continuidade do julgamento. Agência Rádio Web de Brasília, Alan Barbosa.

0: Marina! Obrigado!
1: Bom demais da conta, rapaz.
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1: 10 horas e 16 minutos.
2: Aqui não tem VAR, está na área, galera. E se derrubar é pênalti. Menos para Gana contra a Inglaterra. O programa de hoje é por emoção. Tem rubro-negro marcando para o maior público da Copa. Empates, onde todo mundo saiu comemorando. E gol para deixar o ex-técnico mais orgulhoso que o atual professor. A Copa do Mundo teve recorde nesta quinta. Mais de 80 mil pessoas assistiram. No MetLife Stadium, em Nova Jersey, a vitória do Equador de virada sobre a Alemanha. O gol que garantiu a classificação dos sul-americanos para a próxima fase foi marcado pelo atacante do Flamengo, Gonzalo Plata. Mas nem só a vitória traz felicidade. Às vezes aquele empatezinho maroto enche o coração de todo mundo de alegria. Foi isso que rolou nos empates entre Suécia e Japão, em 1-1 e no 0-0 de Austrália e Paraguai. Enquanto os nipônicos e os Soccer Rules garantiram vagas pela segunda posição em seus grupos, os Vikings e os Guaranis saíram sorrindo também de campo. Afinal, as duas seleções estão praticamente classificadas para a segunda fase. Aliás, vale lembrar, hein, galera, o Japão vai ser o adversário do Brasil na próxima etapa. Porém, a melhor história da rodada veio na derrota dos Estados Unidos por 3-2 para a Turquia. Um dos gols dos estadunidenses foi marcado por Sebastian Berhalter. Ele pertence a um seleto grupo, filhos de ex-jogadores que também disputaram o Mundial. Só que a história dele ainda é mais curiosa, porque o pai dele, o Greg Berhalter, que jogou duas Copas do Mundo de 2002 e 2006 como jogador, era o técnico dos Estados Unidos até 2024, quando foi demitido e substituído exatamente pelo atual técnico, que é o argentino Pochettino. Ou seja, o cara fez um gol para dar alegria pro treinador, mas também encheu de orgulho o pai e ex-treinador. Aliás, nesta lista de jogadores cujo pai também disputou a Copa do Mundo, tem craque, hein, galera?

O Erling Haaland é o maior deles. Ele é filho do Alf Inge Haaland, que jogou pela Noruega em 1994. E também tem filho de campeão do mundo. É o caso do Marcus Thuram. Ele é filho do lateral, zagueiro e artilheiro de semifinais, Lilian Thuram, que foi campeão pela França em 98. O outro filho de jogador campeão do mundo por essa mesma França é o Lucas Zidane, filho, claro, do Zinedine Zidane. Só que ao contrário do pai, ele não defende o país onde nasceu, e sim a terra do avô, a Argélia. Lucas Zidane é o goleiro da seleção africana. Por hoje é só, galera. A gente vai encerrando mais um Aqui Não Tem VAR. Te esperamos no próximo episódio.

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1: Olá, amores! Chegando por aqui hoje, sexta-feira, finalzão de semana, né? Eita, nós, ó. E a gente vai vivenciar muito esse final de semana, né? Afinal de contas, é mês junino, mês de muita festa, de muita alegria. Na segunda já tem São Pedro, né? Então a gente emenda esse final de semana aí. Previsões astrológicas chegando, falando pra você de Áries, Touro, Gêmeos e Câncer, mas calma aí, ó. Hoje, sexta-feira, 26 de junho. 26 de junho é Dia Internacional contra o Abuso e Tráfico Ilícito de Drogas. Hoje é Dia Internacional do Apoio às Vítimas de Tortura. Bem, hoje também é dia, né? Dia do Metrologista, né? É, olha só, a data tá aí homenageando os profissionais que garantem a exatidão, né? E confiabilidade das medições em diversos setores, desde a indústria até o consumidor final. Olha só, metrologista, né? É, tem gente pra tudo, né? Então, gente, é seu aniversário! Parabéns pra você! Muitas felicidades, né? Esse é um dia especial e a gente tem mais é que

0: festejar com alegria, comemorar muito, viu? Espero que você receba muito carinho, homenagens e boas surpresas também. Previsões astrológicas, agora sim, chega trazendo previsões para Áries, Touro, Gêmeos e Câncer.
1: Áries, de 21 de março a 20 de abril.
0: Áries, bom dia! Conflitos emocionais podem surgir, exigindo paciência e autoconhecimento, tá? Os astros apontam para um dia de alta criatividade. Dourada é sua cor, número hoje, 33.
1: Touro, de 21 de abril a 20 de maio.
0: Touro, atenção à saúde, revisão de hábitos, evite riscos desnecessários no dia de hoje. Necessidade aí de adaptação e intensidade nas interações sociais, viu, Taurino? A cor hoje é roxo, número 22.
1: Gêmeos, de 21 de maio a 20 de junho.
0: Gêmeos, dia para focar em possibilidade, ignorar comentários negativos, focando aí em projetos. Os astros, né? Tem foco também na comunicação e a energia, claro, é positiva. Cor cinza, número 57.
1: Câncer, de 21 de junho a 22 de julho.
0: Canceriano, momento de proteger o seu espaço pessoal e ser firme em suas posições. É um momento para agir com flexibilidade, evitando inércia. Para hoje a cor é ameixa, 32 é número de sorte. Voltamos bem rapidinho com previsões para Leão, Virgem, Libra e Escorpião, tá?
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3: A chamada taxa das blusinhas é um ponto de debate que impacta diversas frentes da economia, como são os casos dos consumidores e dos comerciantes. Através de uma medida provisória, o governo federal revogou o imposto de importação de 20% incidente sobre compras de até 50 dólares realizadas por pessoas físicas. Entre os consumidores, o apoio ao fim definitivo da tributação é elevado. Henrique Lian, diretor-geral da Proteste, Associação de Defesa do Consumidor, que integra a Euroconsumers Brasil, detalha dados de uma pesquisa recente desta instituição sobre o tema.
4: 92% dos consumidores, chegando a 97% na região sudeste, afirmam que acabar com a taxa das blusinhas de uma vez é a decisão correta. E 88% defendem que o Congresso Nacional deve priorizar essa pauta, agir rapidamente para a aprovação da medida provisória, que vai então consolidar o fim definitivo da chamada taxa das blusinhas. E vão além, dizem ainda a maioria dos consumidores, que votariam num candidato que apoiasse o fim da taxa das blusinhas.
3: O diretor-geral da Proteste analisa a taxa das blusinhas e os respectivos impactos junto aos consumidores.
4: Esse imposto justamente contraria os três grandes princípios da tributação, que são o princípio da capacidade contributiva, da progressividade e da finalidade social. Ou seja, não é quem tem mais que paga mais, como seria o correto, é quem tem menos que está pagando mais, sem nenhuma finalidade social. Ainda que esse imposto fosse legítimo, o que não é o caso, ele poderia deixar de ser aplicado, deveria deixar de ser aplicado, pelo prejuízo para o pequeno, para o consumidor, que é o elo mais vulnerável da cadeia de consumo, né, ser extremamente prejudicado.
3: A pesquisa da Proteste também revela que ao todo 75% dos entrevistados não consideram justa a cobrança de imposto sobre compras internacionais de até 50 dólares. Entre os consumidores das classes C e D, o índice chega a 79%. Na região nordeste do país, 80% afirmam que a cobrança não é justa. O levantamento foi realizado entre os dias 12 e 21 de maio deste ano, com 1.300 consumidores por meio de entrevistas pessoais nas cidades de São Paulo, Rio de Janeiro, Belo Horizonte, Porto Alegre, Curitiba, Goiânia, Brasília, Recife, Salvador, Fortaleza, Belém e Manaus. O Poder Legislativo tem até setembro deste ano para analisar a medida provisória que extinguiu a cobrança. Agência Rádio Web. Produção e reportagem, Diego Abrião.
1: 10 horas e 28 minutos.
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1: A inadimplência no Brasil deixou de ser apenas um problema financeiro e passou a impactar diretamente a saúde e a produtividade dos consumidores. É o que mostra uma pesquisa da CNDL, Confederação Nacional de Dirigentes Lojistas, e do SPC Brasil, Serviço de Proteção ao Crédito. De acordo com o levantamento, 86% das pessoas com contas em atraso há mais de 3 meses afirmam ter sofrido danos à saúde física em decorrência do estresse financeiro. A pesquisa também revela que cerca de 97% dos inadimplentes relatam algum tipo de preocupação relacionada às pendências financeiras. Os impactos psicológicos atingem 95% dos entrevistados, com destaque para preocupação constante, seguido de ansiedade e angústia. Mesmo com restrições no nome, 80% dos devedores tentaram obter crédito no último ano por meio de empréstimos, crediário, cheque especial ou solicitação de novos cartões. Para Merula Borges, especialista em finanças da CNDL, esse comportamento pode representar tanto uma oportunidade de reorganização financeira quanto um risco da ampliação do endividamento.
2: Essa busca de crédito para pagar outra dívida.

0: Dívida, ela pode ser interessante quando a gente fala em trocar uma dívida mais cara por uma dívida mais barata. Mas quando ela serve simplesmente para rolar uma dívida, o consumidor não resolve o problema. Ele entra um efeito de bola de neve e num ciclo permanente de endividamento, do que desse movimento de trocar uma dívida mais cara por uma dívida mais barata.
1: Além disso, 92% dos inadimplentes mudaram a forma de administrar o dinheiro após enfrentarem dificuldades para pagar as dívidas. Segundo a especialista em finanças da CNDL, essa mudança de comportamento reflete o aprendizado adquirido após a experiência do endividamento.
0: Quando a gente nota que mais de 90% dos consumidores mudaram a forma de administrar o dinheiro depois da inadimplência, a gente percebe tanto um aprendizado financeiro quanto uma reação forçada pela crise. Então, ele se vê obrigado a mudar os hábitos, tanto pela falta de acesso ao crédito, como também pela dor financeira. E aí o desafio é transformar essa mudança em um hábito que permaneça ao longo do tempo, mesmo depois de uma recuperação financeira.
1: Os reflexos das dívidas também chegam ao ambiente profissional. O estudo aponta que 61% dos trabalhadores inadimplentes afirmam que os problemas financeiros prejudicam o desempenho no trabalho. Agência Rádio Web, produção e reportagem, Priscila Mendes.
2: 10h35.
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1: Já estamos de volta por aqui, Leonino. É dia excelente para interações sociais e ajudar próximos com alta energia. Adaptabilidade é a chave. Aproveite o alto nível de criatividade, viu, Leoninos? A cor para você hoje, ó, é esmeralda. E seu número de sorte é o 13.
2: Virgem, de 23 de agosto a 22 de setembro.
1: Virgem, sensibilidade em alta, busque ambientes tranquilos e evite pressões também. Estudos e inovações melhorarão a sua performance no trabalho, ok? E é isso, número 38, a sua cor é nude.
2: Libra, de 23 de setembro a 22 de outubro.
1: Libra, favorecimento aí no início de novos projetos e a realizações de sonhos também, viu? Os astros revêem aí comportamentos e transformações em padrões emocionais. Então, ó, de olho no lance, Pérola, sua cor número 77.
2: Escorpião, de 23 de outubro a 22 de novembro.
1: Escorpião, momento de abrir mão da teimosia e ouvir conselhos valiosos. Isso mesmo, olha só. E você poderá também resgatar elos e fazer as pazes com o seu passado. Pra você hoje a sua cor é chocolate e o número é 5. Bem, a gente volta já com previsões para você de Sagitário, Capricórnio, Aquário e Peixes. Volta já.
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4: Paris, 26 de junho de 2026. Estes são os destaques desta sexta-feira. Um estudo de cientistas da World Weather Attribution afirma que as mudanças climáticas são inequivocadamente responsáveis pela intensidade da onda de calor.

que atinge a Europa Ocidental. Os especialistas garantem que o evento seria praticamente impossível de acontecer há 50 anos. Em toda a Europa, pelo menos 101 milhões de pessoas enfrentam temperaturas superiores a 35 graus. Na França, 2/3 do país continuam em alerta vermelho para as altas temperaturas. O balanço de mortos por afogamentos subiu para 55. As buscas por sobreviventes do duplo terremoto na Venezuela se intensificam com o aumento da ajuda internacional ao país. Pelo menos 235 pessoas morreram e 4.400 ficaram feridas, conforme o último balanço oficial. O presidente da Assembleia Nacional, Jorge Rodrigues, relatou 157 pessoas desaparecidas e mais de 200 identificadas como presas nos escombros, mas o número real pode ser bastante superior e estar na casa dos milhares. 2 espanhóis, 1 português, 2 brasileiros, 1 ítalo-venezuelano e 2 chineses estão entre os mortos. 80 espanhóis estão sem contato. Os tremores de terra ocorridos na quarta-feira destruíram edifícios inteiros, principalmente em La Guaira, ao norte de Caracas. O diretor-geral da Agência Internacional de Energia Atômica salientou que será necessário um sistema de verificação muito robusto no Irã após a guerra contra os Estados Unidos e Israel para garantir que o país não vai desenvolver armas nucleares. Rafael Grossi reiterou que esse é o principal objetivo do acordo que está sendo negociado entre Washington e Teerã. Ele disse que o governo iraniano declarou claramente que essa não é a sua intenção, mas intenções não bastam. As defesas aéreas russas derrubaram 660 drones ucranianos entre a noite de quinta e a manhã de sexta-feira, um dos números mais elevados desde o início do conflito. O Ministério Russo da Defesa informou que os drones foram destruídos em mais de 10 regiões, incluindo a de Moscou.

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1: 10 horas e 47 minutos.
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0: Brasil deve contar em 2026 com mais de 17 bilhões de reais em recursos destinados a projetos de inovação, por meio do Fundo Nacional de Desenvolvimento Científico e Tecnológico. O fundo, que é a principal fonte de apoio à pesquisa e ao desenvolvimento no país, vem registrando recordes de arrecadação e investimento nos últimos anos. Apesar do aumento dos recursos públicos destinados ao setor, a burocracia impede que muitas empresas acessem linhas de crédito e programas de incentivo. Para o diretor de desenvolvimento industrial da CNI, Jefferson Gomes, o avanço da inovação no país depende da forma como as políticas públicas são estruturadas.
1: É necessário sempre ter estabilidade, previsibilidade e, fundamentalmente, coordenação. Coordenação para uma política industrial, porque seja declarada em forma de política de Estado. Dentro dessa possibilidade, nós sempre temos que colocar alguns assuntos para que isso ocorra. Infraestrutura, desenvolvimento de pessoas, modelos de negócios, regulações e legislações. Quando você tem essa previsibilidade para esses pilares, surge a inovação.
0: Dados da Confederação Nacional da Indústria mostram que 36% dos empresários apontam o excesso de burocracia como a principal dificuldade para acessar instrumentos públicos de apoio à inovação. A região Nordeste é a que mais sente esse reflexo. Já as micro e pequenas empresas são as mais afetadas. De acordo com o Jefferson Gomes, a indústria brasileira tem vocação e vontade de inovar. Jefferson destaca que o Brasil tem vantagens competitivas importantes.
1: Nossa vantagem competitiva é na transição ecológica. Nós temos a capacidade de gerar menos gases de efeito estufa para a produção de energia que vários outros países. A inovação, ela existe quando você tem também a fluência entre o digital e o real. O Brasil é um dos grandes produtores de ciências relativas ao mundo da biotecnologia. Estamos falando de combustíveis, cosméticos, alimentos, remédios. E o Brasil também é muito forte na contextualização da genética.
0: No documento Construindo o Brasil 2050, entregue aos pré-candidatos à presidência da República, a CNI diz que é fundamental manter o Fundo Nacional de Desenvolvimento Científico e Tecnológico para fortalecer a indústria com maior valor agregado. Entre as propostas apresentadas estão a redução das exigências de garantias para financiamentos, a ampliação de fundos garantidores de crédito e a modernização dos processos de análise em bancos e agências de fomento. A avaliação é de que essas medidas podem acelerar o acesso aos recursos e ampliar a competitividade das empresas brasileiras. Agência Rádio Web, produção e reportagem, Valquíria Rios.
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3: Já estamos de volta por aqui, o Sagitário, bom dia! Essas são as últimas previsões, né, para hoje, sexta-feira, 26 de junho. Então, Sagitário, mantenha o foco nos objetivos e evite distrações com pequenos obstáculos. Você poderá resgatar elos e fazer as pazes com o passado também, tá bom? O número é 21 e sua cor é lilás.
4: Capricórnio, de 22 de dezembro a 20 de janeiro.
3: Capricórnio, a clareza na comunicação será essencial para evitar mal entendidos. O tom e a maneira de falar voltarão a pedir atenção, viu? Roxa é sua cor, número 3.
4: Aquário, de 21 de janeiro a 19 de fevereiro.
3: Aquário.

0: Aquário, ouse buscar crescimento profissional e fique atento a novas oportunidades que poderão surgir, né? Ah, aprofunde o diálogo com o par, irmãos ou pessoas próximas e resolva o que ficou pendente. A cor para você hoje é laranja, número 9.
1: Peixes, de 20 de fevereiro a 20 de março.
0: Peixes, pode enfrentar desentendimentos com amigos, exigindo paciência, principalmente no dia de hoje, viu? Olha, quite uma conta que pesava e revise um contrato com muita calma. Hoje a sua cor é cinza e o número é 38. E é isso, a gente vai ficando por aqui de volta amanhã com previsões astrológicas. Logo cedinho, viu? Tô chegando. Beijo no coração. Até amanhã. Tchau, tchau.

0: 10:56.
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Assim que já não sois estrangeiros nem forasteiros, mas concidadãos dos santos e da família de Deus, edificados sobre o fundamento dos apóstolos e dos profetas, de que Jesus Cristo é a pedra principal da esquina, no qual todo edifício bem ajustado cresce para templo santo do Senhor, no qual também vós, juntamente, sois edificados para a morada de Deus em espírito.

carta aos Efésios, capítulo 2, a partir do verso 19 até o 22. Se somos, então, edificados neste fundamento, não deverá ser o nosso evangelho o mesmo evangelho que eles pregaram? Desde que estamos edificados sobre o mesmo fundamento, o nosso evangelho não deve ser o mesmo evangelho que eles pregaram, que os apóstolos pregaram? Não ensinamos como os apóstolos ensinaram? Não faremos como eles fizeram concernente a inteira doutrina da salvação? Certamente, Paulo disse em Gálatas, capítulo 1, verso 8, mas ainda que nós, ou mesmo um anjo vindo do céu, vos pregue o evangelho que vá além do que vos tenho pregado, seja anátema. O mundo vive sob um evangelho anátema. Anátema quer dizer mentira, abominação e maldição também. Todo anátema atrai maldições. O mundo, sem dúvida alguma, não está edificado sobre o fundamento dos apóstolos e dos profetas. Digo, o mundo evangélico, o mundo chamado cristão. Começando pelo rudimento, o batismo, que é rudimento. Se nós não sabemos o abecedário, como vamos saber a álgebra? Então ninguém pode desprezar o abecedário, tem que aprender em primeiro plano. Os apóstolos batizaram somente em nome do Senhor Jesus Cristo. Começando por Atos dos Apóstolos, capítulo 2, verso 38. Quando o Espírito Santo descendo sobre os 120 no cenáculo, a multidão se aproximou bruscamente e foi convencida do fato de que aquele grupo de pessoas tinha recebido algo real de Deus, algo que eles também necessitavam. A resposta de Pedro aos corações sinceros e famintos, quando perguntaram, que faremos, foi a seguinte: arrependei-vos e cada um de vós seja batizado no nome de Jesus Cristo, para a remissão dos pecados, e recebereis o dom do Espírito Santo. Então os que aceitaram a palavra foram batizados, havendo um acréscimo naquele dia de quase 3.000 pessoas. Atos dos Apóstolos, capítulo 1, verso 15, capítulo 2, de 1 a 8, capítulo 2, verso 38 e também o verso 41. É a pura Bíblia sagrada, é a palavra de Deus. Agora vamos repetir, vamos relembrar. O mundo chamado cristão não está edificado sobre o fundamento dos apóstolos e dos profetas. O que significa que a igreja mundana não tem o fundamento.

testamento dos apóstolos e dos profetas, e sendo assim, consequentemente, não tem a pedra de esquina que é Cristo. Porque Cristo não se torna, jamais se tornaria, pedra de esquina sobre um fundamento que não fora dos apóstolos e dos profetas. Agora cabe a cada um fazer o seu próprio julgamento bíblico, porque se julgarmos a nós mesmos, nós não seremos julgados. Bom é que você atine para isso, meu ouvinte, meu irmão amado, minha irmã. Veja aí 1 Coríntios capítulo 11, no final do capítulo. Depois de Paulo advertir sobre a Santa Ceia, sobre a comunhão, ele disse: examine-se, pois, o homem a si mesmo. Coma desse pão e beba desse cálice. Ele disse: porque se julgássemos a nós mesmos, não seríamos julgados. Você deve ter o seu auto-julgamento junto à palavra, às escrituras, para ver realmente em que, no que, onde sua fé está estabelecida. Se não tem amparo, se não tem sustentação, não tem fundamento dos apóstolos e dos profetas, então não tem a pedra de esquina que é Cristo. Aí está o anátema. Isso não é uma discussão lógica, um pensamento lógico, uma razão apenas, um raciocínio humano. É uma verdade incontestável. A Bíblia responde por si própria. E desde que ela responde por si própria, aqueles que estão com a Bíblia, estão na Bíblia, podem deixar que ela responderá por eles. Pode confiar, porque ela é Deus. Ela é a palavra de Deus. E se ela está em alguém, esse alguém será o quê? Mas acontece que essa graça veio para os judeus e eles foram endurecidos para que ela fosse estendida aos gentios. Gentios são todos aqueles que não são judeus, não são israelenses. Então, o evangelho, essa graça de nosso Senhor Jesus Cristo, veio para nós, os descendentes de Cão, que foi amaldiçoado por Noé, lembrando em tempo que temos três raças apenas, de Sem, Cão e Jafé. Três procedências: judeus, samaritanos e gentios. E de Cão veio Canaã, que foi amaldiçoado por Noé. Dele vem os gentios. Mas a graça veio, foi estendida para nós, como fez José lá no Egito, tirando uma esposa dentre os gentios. Jesus Cristo vem tirar uma esposa dentre os gentios. Onde cabe a arrogância, a petulância, o indiferentismo? Onde cabe você ficar indiferente a essa tamanha graça? Mas o mundo gentílico tem abusado desta graça. O reino gentil começou com a adoração obrigatória a uma imagem de um homem santo, entre aspas. Tudo isso para forjar um fundamento, uma religião mãe, que não está sobre o fundamento dos apóstolos e dos profetas, por isso não tem a pedra de esquina, que é Cristo. Então, esse reino começou consagrando um homem à sua santidade. E assim mesmo esse reino gentil terminará, com adoração obrigatória à imagem

deste santo homem, que está sentado no trono, num lugar parecendo com Deus, para revelar o mistério da iniquidade, falando em nome de Deus, dando bons conselhos, santo no sentido da palavra. Também, no começo do reino gentil, uma mão escreveu sobre a parede algo que ninguém pôde decifrar. Ora, se não podem decifrar o batismo em nome do Pai, do Filho e do Espírito Santo, que é Senhor Jesus Cristo, como podem decifrar sete trovões, sete selos, sete taças? Como podem decifrar o mistério tríplice de Deus, que é Deus em Cristo, Cristo na sua igreja, e esta igreja no reino restaurado? Pois só um profeta que pôde decifrar o que estava escrito na parede. E só um profeta pode decifrar o que está nesses trovões, nessas taças, nesses selos, começando por uma coisa tão rudimentar, que é o batismo em nome do Pai, do Filho e do Espírito Santo, que é Senhor Jesus Cristo. Aquele que é fiel no mínimo, pode ser fiel no máximo. Mas quem não é fiel no mínimo, jamais será fiel no máximo. Só o profeta pôde decifrar o que estava escrito na parede. E a sentença foi terrível. Foi ligada a uma palavra que pode dizer Icabod, que significa foi-se a glória de Deus. Ela lhe tem deixado. Acabou. Não há vida vivida. A escritura está sobre a parede e somente pode ser lida por aqueles que têm uma mente espiritual e que creem em coisas espirituais, os quais têm nascido do Espírito de Deus. Estão ligados na terra, não trazendo Deus simplesmente para o natural, como a igreja que não tem como fundamento os apóstolos e os profetas, e que por isso não tem a pedra de esquina que é Cristo. Ela tem trazido, procurado trazer Deus simplesmente para benefícios próprios, pessoais. Saúde, prosperidade e prazer da carne. Confundindo tudo isso como bênção de Deus. Mas é bom sempre lembrar que nem toda bonança, nem toda calmaria significa aprovação de Deus. Nem toda prosperidade, aliás, a prosperidade separa o homem de Deus. O leva a amar o dinheiro, ter amor ao dinheiro, que é a raiz de todos os males. E a confiar como um homem armado se torna arrogante, prepotente, porque está com a arma na cintura. E chega até ao abuso do poder. É a mesma coisa o homem e o dinheiro. O que pouco pensam os salvadores da pátria, da mensagem, os anjos cuidadosos que querem levar a noiva no arrebatamento. Eles comem mosquito e engolem camelos, disse Jesus Cristo. Mas a escritura está na parede para eles, porque eles não têm mente espiritual. E você não pode naturalizar Deus, porque Deus não se naturaliza. Ele pode dar chuva e sol para maus e bons, mas ele não se naturaliza. Isso não quer dizer que ele vai levar joio para o seu celeiro. Ele vai levar somente trigo.

Porque tem a sua natureza. Tem uma ligação espiritual. O mundo quer chegar aos píncaros da ciência, dos avanços, e todos os homens, as mulheres, nunca necessitaram tanto de universidades como estão necessitando agora. Houve um tempo que elas necessitavam da cozinha, da roupa, da maternidade. Como Paulo disse, salvar-se-á, porém, dando à luz filhos, se evitar a corrupção do mundo. E a corrupção do mundo está aí em todos os meios, em todos os segmentos da sociedade. Satanás tem enganado a muita gente que não necessita de ser enganada, tendo tanto poder na mão, tendo uma Bíblia revelada na mão. Ora, sim, se Jesus Cristo, apenas citando três versículozinhos de Deuteronômio, lá no monte da tentação, pôde botar Satanás para correr, quanto mais quem tem essa Bíblia sagrada revelada. Jesus disse que a casa edificada sobre a rocha suporta tempestades, ventos, está sobre o fundamento dos profetas e dos apóstolos. Mas essa igreja mundana, essa igreja universitária, cultural, milionária, que só pensa nas coisas terrenas e não nas de cima, não nas celestiais, não pode definitivamente atinar para o que é espiritual. E acabou. Foi-se a glória. Foi-se a presença de Deus. Belsazar, veja aí o livro de Daniel, saiu e trouxe os vasos da casa de Jeová, misturando as coisas de Deus, as taças de Deus, com seu bacanal, com sua orgia. Estava bebendo, usando mulheres, gargalhando, quando a escritura apareceu na parede. E aquilo realmente decretava o Icabod, o seu fim. E a escritura está na parede novamente, diz o profeta de Deus para esta era, e os sinais mostram. Mas, para nós que temos edificado a nossa fé sobre o fundamento dos profetas e dos apóstolos, tem uma escritura revelada. Tem, sim. Tem Elias, tem o ministério do Filho do Homem, tem o sétimo anjo de Apocalipse, capítulo 10, versículo 7. Se estamos falando a alguém que deve engatinhar, começar na fé, então temos de dizer, comece como São Pedro ensinou, comece como os apóstolos ensinaram, comece com os profetas, ame profeta. Jezabel não ama profeta, não gosta de profeta. Herodias não gosta de profeta. A igreja mundana odeia esse profeta. E se ela o amasse, ele seria tão falso quanto elas. Se os pastores delas amassem esse profeta, ele seria tão falso quanto eles. Elias não pode ser amado por mulheres mundanas, de cabelos cortados, de roupas sumárias, de calças esportes, mulheres mandando no governo, na testa do povo, crianças e mulheres governando, mandando. Mas tudo isso porque abominam, odeiam, têm aversão por profeta, porque o profeta interpreta o que está escrito na parede, o que está no seu semblante, o que está no seu espírito, ele revela, em nome de Jesus Cristo. Deus te abençoou, Deus me abençoou, Deus nos abençoou. Amém.

ouvintes, escreva-nos pela caixa postal de número 15.020, 15.020, CEP 74501-970, Goiânia, Goiás. 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Volte a nos ouvir amanhã novamente neste mesmo horário, nesta emissora, se o Senhor nos permitir, com fé no Filho de Deus, a fé que vence o mundo.

vós, a vossos filhos e a todos os que estão longe, a tantos quantos Deus nosso Senhor chamar. Atos dos Apóstolos, capítulo 2, verso 38 e 39. Assim cumprimentamos os nossos ouvintes.

Ouvintes amados, devemos atentar para este fundamento como entre a vida e a morte. Na verdade, toda a nossa vida deve estar estabilizada em um fundamento. A casa, o prédio, as próprias árvores têm que estar fundamentadas em solos próprios, em suas raízes, que lhes dão realmente não só a sustentação da seiva, bem como o equilíbrio, a sustentação no solo. E nós não devemos ser teimosos. Devemos atinar para isso com toda diligência, segundo o conselho do apóstolo São Paulo. Este assunto, que devemos nos arrepender e sermos batizados em nome do Senhor Jesus Cristo para a remissão dos pecados, nunca deve ficar cansativo para a igreja. Nunca deve ser um tema saturado para aqueles que ouvem. Porquanto isso é fundamento apostólico. Os estudiosos dizem, não, isso é rudimento. É rudimento. Mas vamos sempre

nos advertirmos sobre isto. Se não podemos com o abecedário, o que vamos fazer com a álgebra? Sem esse fundamento apostólico, esse princípio apostólico, que não está limitado somente ao batismo nas águas, é claro, nós não podemos receber o dom do Espírito Santo. Agora veja como uma coisa de rudimento salta para essencial, para o primordial. Como que das raízes saltando para a frondosa copa de um grande arbusto? Como que saindo de um fundamento e levantando um grande edifício? Aqui não se diz os dons do Espírito Santo. Em Atos dos Apóstolos, nesta promessa condicionada ao arrependimento e ao batismo em nome do Senhor Jesus Cristo, não diz: e recebereis os dons do Espírito Santo. O que viriam a ser dons carismáticos, que levam realmente as pessoas a agirem de uma forma que não precisam nem mesmo de se arrepender. Os dons carismáticos são dados sem arrependimento. O dom do Espírito Santo é dado através do arrependimento. Com o batismo nas águas, por imersão, em nome do Senhor Jesus Cristo. Agora, por que resistirmos? Se ao longo de todas as escrituras, Atos dos Apóstolos e a história até 300 anos depois de Cristo, a igreja usou este método, essa doutrina apostólica, e só depois do Concílio de Nicéia, 325 anos depois de Cristo, é que tudo foi mudado. O sistema teológico, a teologia, adverte que não se deve basear nenhuma doutrina bíblica em um texto isolado. E, no entanto, ela fomenta, eles alimentam o batismo sem usar o nome do Pai e do Filho e do Espírito Santo, que é Senhor Jesus Cristo, baseados em São Mateus capítulo 28, verso 19, isolando assim um texto, entrando em incoerência teológica. Isso chama-se controvérsia? Não, incoerência teológica. A teologia não pode aprovar uma doutrina baseada num único texto isolado nas Escrituras. Mas acontece que pela revelação divina, pelas chaves que Pedro tinha, pelo Espírito Santo, esse texto não está isolado nas Escrituras. Ele tem concordância. E a sua concordância começa em Atos dos Apóstolos, capítulo 2, e segue para capítulo 8, capítulo 10, capítulo 19, capítulo 22. Aí vem através da história até 300 anos depois de Jesus Cristo. Sem falar em São Lucas capítulo 24, verso 47, que combina perfeitamente com Mateus 28, 19, o que aconteceu nas Escrituras. Um evangelista escrever o mesmo fato em termos diferentes, mas combinando com o mesmo sentido. Ali São Lucas afirma assim: que em seu nome pregasse a todas as nações. E Mateus disse: ensinando a todas as nações, batizando-as em nome do Pai e do Filho e do Espírito Santo. Acontece que se

desvario doutrinário, que começou com aquilo que eles dizem que não faz mal, que não tem importância, que é rudimento, porque muitos há que reconhecem que o batismo é em nome do Senhor Jesus Cristo. Mas como já vem batizando desde o quê? Desde Jerusalém? Não, desde Nicéia. Sem usar o nome do Pai, do Filho e do Espírito Santo, não tem importância. Não, não é assim. Isso significa pecar, não tem importância. E continuar no erro também não. O errar é humano, mas permanecer no erro é diabólico. Isso é um erro que a igreja trouxe do concílio, e os reformadores, que vieram principalmente depois das eras negras, eles não podiam ter toda a restauração. Isso veio aos poucos, como a lavoura que é plantada, vem o broto e isso vai crescendo, crescendo até chegar à semente original novamente. O que acontece? Não somos melhores do que os outros. Eu não sou melhor do que ninguém. Tem muita gente, muitos reverendos, pastores, neste mundo, neste país, muito mais indicados do que eu para pregar esta mensagem. Mas São Paulo disse, Deus tem compaixão de quem ele tem compaixão. Tem misericórdia de quem ele tem misericórdia. Por quê? Se você é bíblico, você está sabendo que eu estou citando o caso de Jacó e Esaú. O Jacó, trapaceiro, que foi amado desde o ventre de sua mãe, o Esaú, o dignatário Esaú, que foi aborrecido por Deus desde o ventre de sua mãe. E Paulo pergunta, faz Deus acepção de pessoas? Ele próprio responde, não. Ele tem misericórdia de quem ele tem misericórdia. Ele tem compaixão de quem ele tem compaixão. Isto é, soberania, presciência. Você tem que compreender a Deus assim. Onisciência, onipotência e onipresença. Se você não tiver a revelação da onisciência, onipotência, onipresença de Deus, você não vai entender nunca que Deus tenha se manifestado em três ofícios, Pai, Filho e Espírito Santo. Ele poderia e pode se manifestar em bilhões e bilhões de formas, mas ele tem três ofícios, rei, sacerdote e profeta, especiais para tratar com seu povo, com sua igreja, para chegar a ser rei dos reis, Senhor dos senhores. Amém. Veja só como ele vem em escala. Um menino nascendo. Seu nome é maravilhoso. Ele chega a ser príncipe da paz, mas logo ele é pai da eternidade. A mesma pessoa, o mesmo filho, isto quer dizer o mesmo Deus. Agora tudo isso ficaria sem valor, em vão, se pudéssemos encontrar Deus somente em Cristo, somente em Jesus. É interessante pensar assim, porque isso nos chama para uma posição muito especial. Tivemos o mensageiro desta era, como temos sua mensagem. Sua morte não pôs fim ao seu ministério. Foi realmente Deus naquele homem, Cristo naquele homem, cumprindo São João capítulo 14, Jesus dizendo, aquele que crê em mim, se possível fará maiores obras do que tenho feito. Agora, quantas ressurreições Jesus fez através do irmão Brana? Quando ele estava aqui na terra, ele fez apenas três. E se tratando da natureza, Jesus parou o mar, a ventania, irmão Brana repreendeu uma tempestade de neve que deixou todos os observatórios em pânico, em interrogação. Como podia aquilo parar de uma hora para outra, quando levaria meses

tudo acusava o tempo, a tradição meteorológica. Tudo dizia que aquela tempestade duraria por tempos e tempos. E, no entanto, sob a palavra do Senhor, através do irmão Brana, aquilo foi parado imediatamente. Jesus tomou dos pães para multiplicá-los, dos peixes para multiplicá-los. O irmão Brana falou a palavra e apareceu esquilos. O haja, a palavra falada. E assim nós temos inúmeros testemunhos, exemplos que combinam com isso. Mas ainda vem a grande pergunta e a grande questão. Está tudo bem, concordamos, Deus em Cristo, Cristo no irmão Brana? Não, Cristo na igreja, Cristo em você. Isso tem trazido a igreja a uma posição como Josué colocou todos aqueles que atravessaram o Jordão numa posição determinada, específica. Porque quando a mãe de cada criança daquela, de cada líder daquele, de tribo, nasceu, ela gemeu e falou seu nome. E quando ela falou seu nome, ela o posicionou. Ali já estava escrito, e Josué, por inspiração divina, sabia: este vai plantar milho, aquele trigo, aquele aveia, cevada, e assim por diante. Pelo gemido da mãe. Você vê os nomes que as cristãs estão colocando nos seus filhos hoje? Já notaram isso? De demônios que vieram através de grandes instrumentos da música, da política, da televisão, da novela, do cinema, de Hollywood. As mães de hoje estão gemendo, trazendo nomes para os seus filhos, como o de Elvis, nome que veio do inferno, trazendo rock and roll. Que contradição tremenda, que fala realmente do estado da igreja, da condição da igreja, que se diz ser a igreja de Deus, a igreja de Cristo na terra. Que contradição tremenda. Na verdade, a igreja é um corpo, é um organismo, não é uma organização, portanto. Ela não tem um nome, ela não chama Tabernáculo da Fé. Ela não tem nenhum título destes que vão surgindo cada dia. Tabernáculo disso, tabernáculo, agora é tabernáculo. Tabernáculo do Espírito Santo, é tabernáculo disso, tabernáculo daquilo. E é tabernáculo para tudo quanto é lugar, vai arrebentar. Furúnculos, porque aqui está o depurativo. Furúnculos vão explodindo por aí, feridas. Mas não se trata realmente de furúnculos do corpo de Jesus Cristo. Não. O corpo de Jesus não tem cifras para começar. Não, não. Ele não é sifilítico. Ele não tem cruzes de cifras. Ele tem cruz do sangue de Jesus Cristo, que nos lava e purifica de todo pecado. Mas a base vem disto. Deus em Cristo. Glória a Deus, é fácil. Cristo em William Branham, para um bom número de gente, tudo bem. Não. Deus em Cristo, Cristo na igreja, e a igreja no reino restaurado. Se você foi batizado em nome do Senhor Jesus Cristo, sob a receita do apóstolo São Pedro, sob a receita dos apóstolos, do apóstolo São Paulo e de todos os mensageiros de Deus até 300 anos depois de Jesus Cristo, se você foi batizado no nome do Pai, do Filho e do Espírito Santo, que é Senhor Pai, Filho Jesus, Espírito Santo, Cristo, você tem direito do dom do Espírito Santo.

0: O dom do Espírito Santo. Repetindo, os dons carismáticos. Podar africano que vem da África do Sul, piroleta no púlpito, saltos para lá e saltos para cá, e barulho para lá e barulho para cá, maldição dali, difamação daquilo, maledicência dali. Mas tem uma coisa, o dom do Espírito Santo não faz isso. O dom do Espírito Santo te leva agora a sofrer pelo nome de Jesus Cristo. Porque Paulo disse, a nós que temos crido, nos foi concedido não somente crer nele, mas também padecermos por ele. Privilégio, segredo de sete trovões do Apocalipse. Não somente crer nele, mas também padecermos por ele. E eles voltaram se regozijando, alegres. Que festa! Você já pensou se sua filha tivesse que se casar naqueles dias? Que festa prévia que não seria maravilhosa, hein? Que festa espiritual que não seria? Era oração escondido lá no quarto. Era aquilo. Eles voltaram, se regozijando, por haverem sido dignos de padecer a fruta.
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2: 12 horas e 2 minutos.
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4: Essa é pesada, hein?

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2: Só quem tem orgulho de ser pernambucano.

0: Só quem tem orgulho de ser pernambucano levanta a mão e faz muito barulho aí. Tem que respeitar nosso país, Pernambuco.
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0: só talento, meu chefe.
1: Vamos que vamos.
0: Faz barulho aí, gente.
1: Quem gostou faz barulho.
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0: Vinícius, meus ídolos.
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0: Obrigada, sol.
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0: Senhoras e senhores, o maior ídolo, Ferrugem!
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2: 12 horas e 56 minutos.

0: 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Olá você, estamos de volta em mais uma super edição animada aqui do seu Show da Tarde. Vai se preparando para se divertir e curtir os melhores sucessos aqui na melhor playlist do seu rádio. Vamos nessa!
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horas e 12 minutos. Minutos.

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3: Tudo para mais um super bloco musical repleto de sucessos aqui no seu show da tarde. Ó, espero que você esteja animadão aí, hein? Hoje estamos aqui na

0: naquele clima, daquele jeito, no pique, hein? Bora aumentar o volume aí, porque músicas incríveis vão rolar a partir de agora.
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0: 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Quer ir? Amsterdã, senhoras e senhores!
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0: 8:28.
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3: Volta pra você aqui ao vivo, hein? Com o seu show da tarde. Espero que todos estejam aí prontos pra curtir, pra aproveitar essa tarde aí empolgante ao som das melhores músicas. Ó, sem mais delongas, vamos nessa. Vamos tocar nossa primeira.
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0: 46 minutos.
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0: 50 minutos.
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2: Estamos de volta pra você aqui ao vivo, hein? Com o seu show da tarde. Espero que todos estejam aí prontos pra curtir, pra aproveitar essa tarde aí empolgante ao som das melhores músicas. Ó, sem mais delongas, vamos nessa, vamos tocar nossa primeira.

0: 8:04.
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2: Tudo para mais um super bloco musical repleto de sucessos aqui no seu Show da Tarde. Ó, espero que você esteja animadão aí, hein? Pois estamos aqui naquele clima, daquele jeito, no pique, hein? Bora aumentar o volume aí porque músicas incríveis vão rolar a partir de agora.

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1: 14 horas e 24 minutos.
2: Tudo para mais um super bloco musical repleto de sucessos aqui no seu Show da Tarde. Ó, espero que você esteja animadão aí, hein? Pois estamos aqui naquele clima, daquele jeito, no pique, hein? Bora aumentar o volume aí porque músicas incríveis vão rolar a partir de agora.

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11: Estamos de volta aqui com mais uma seleção musical do seu show da tarde. Olha, prepare-se porque essa seleção promete. Você vai cantar, você vai dançar, você vai se divertir ao som dos hits aí do momento, hein?
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12: 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E as palmas!

0: pois é, chegamos aqui ao final de mais um programa Show da Tarde, mas as vibrações permanecem aqui na nossa companhia, na nossa audiência. Agradecemos aí pela sua super audiência e pela energia boa que você mandou aí do outro ladinho do rádio. Até breve, pessoal!
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2: Horas e 53 minutos.
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2: 15 horas e 47 minutos.

Feira 26 de junho de 2026, emocionando a galera. Bons fluidos e vibrações positivas a partir de agora. O meu, o seu, o nosso programa Onda Sertaneja entra no ar. Boa música, sucesso e alegria. Dá volume, Onda Sertaneja começa assim. A mensagem de hoje.

tudo bem? Tudo certinho? Tudo belezinha? Numa boa? Tá valendo! A partir de agora, Onda Sertaneja, hoje é sexta.

Quando algo não der certo, sente-se, reflita, entenda a razão de não ter dado certo. Se der vontade, chore. Depois, quando já tiver vivido toda essa passagem, levante-se e elabore um novo plano. A vida é feita de planos e tentativas. Quando não der certo, temos que aproveitar a oportunidade de aprender com isso. Uma hora vai dar certo. Continue tentando e aprendendo com os erros.

0: Você ouviu Amanda Alves, Grupo de Pagode, participação especial a Catu. Ainda teve a Dama e o Garçom, Banda Exemplo, de Nova Petrópolis, participação especial de Alex Alves, da Banda Champion, e Oswaldir e Carlos Magrão, Adeus Mariana. Você tá ligado, tá sintonizado, som do sucesso, rola aqui.
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0: da mini saia Sedução do Forró desfilou no programa Onda Sertaneja. Vamos a um rápido break, já já Éder Machado tá de volta. Momento da Tradição em seguida por aqui, meus brothers.
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2: 16 horas e 11 minutos.
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Opa, já estamos de volta, programa Onda Sertaneja, meus queridos, de leste a oeste, de norte a sul, todo mundo se liga, todo mundo curte a melhor programação da nossa rádio. Você nos acompanhando também pelo aplicativo, é bom demais. Vamos nós então, alô Ibimirim no Pernambuco, alô pessoal em Lagoa Grande do Maranhão, no Maranhão, Igatu no Ceará, Volta Redonda no Rio de Janeiro, Tacima na Paraíba, Vertentes, Pernambuco, Garrafão do Norte, no Pará, Pompéu, Minas Gerais, Maribondo em Alagoas, alô, alô, Apodi no Rio Grande do Norte, Manuel Ribas no Paraná, Boca da Mata em Alagoas, Gaspar, Santa Catarina, Icatu no Maranhão, Santo Antônio do Descoberto e também Cumari em Goiás, Xixeriramobim no Ceará, Feira de Santana na Bahia, Canindé no Ceará, Recife, Pernambuco e também o pessoal em Agrestina, todo mundo curtindo. Alô, alô, Maragogi, que cidade bacana no Alagoas, Araguaçu em Tocantins, Jurema em Pernambuco, Junqueiro em Alagoas, Agudo, São Paulo, Padre Bernardo em Goiás, Paraná em Tocantins e também o pessoal em Bagé e Lavras do Sul, no Rio Grande do Sul, todo mundo ligadaço, curtindo a melhor programação, é o Onda Sertaneja, sempre a gente viaja o Brasil afora e você tá gostando do programa? Tô feliz demais em ter vocês comigo na melhor audiência, na melhor vibe. Aumente o volume no Onda Sertaneja agora, Momento da Tradição. No programa Onda Sertaneja, Momento da Tradição apresenta o grupo Força do Sul. Natural da cidade de Júlio de Castilhos, no Rio Grande do Sul. Grupo Força do Sul é o destaque de hoje. Onda Sertaneja, Momento da Tradição. Com a música O Que Que Há.

Você ouviu Calango Aceso e Adriana Moral, Enraizado, pintou no programa Onda Sertaneja. É música, é sucesso, é alegria, é você ligado.

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Os Monarcas, Vaneira Grossa, ouvimos. Batista Lima, De Que Vale Ter Tudo na Vida. Helena Pellens e Cleiton Borges, Bregue Chique. E Os Serranos, Baile da Mariquinha. Assim vamos chegando ao final da edição de hoje do Onda Sertaneja. Muito obrigado pela sua companhia, pelo carinho e pela audiência de vocês que ficaram ligadaço. Daqui a pouco, mais um programa líder e campeão de audiência pintando pra você. Éder Machado tá dizendo o seguinte, mulherada, cheguem juntinhas no rádio e sintam-se beijadas, rapaziada, sintam-se todos abraçados. Gente da gente, um beijo carinhoso, fiquem com Deus, cuide-se.

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1: 16:41.
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3: Oi, minha gente, por aqui nós estamos juntos, chegando com mais um programa Sertanejo Classe A na sua estação de rádio preferida. Quem vos fala e se apresenta sou eu mesmo, Elbert Andrade. Prazer em estarmos juntos e, é claro, com o melhor da nossa música sertaneja a partir de agora, viu? Pra começar, tá chegando o nosso primeiro sucesso de hoje. É modão que você ouve com a gente.
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1: Fechou o bloco musical do nosso Sertanejo Classe A. Daqui a pouquinho, mais músicas pra você.
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2: 16:58.
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9: 17h22.
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11: Você está ouvindo o sertanejo classe A, de volta com você com mais um bloco de música boa.
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1: 17 horas e 41 minutos.
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1: Mais um modão que nós ouvimos juntos em nosso programa Sertanejo Classe A. Daqui a pouquinho tem mais músicas.
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8: 18 horas e 1 minuto.
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1: Mais uma que você recordou e ouviu com a gente também. Bom, daqui a pouco tem mais sucessos.
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1: 18:21.
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0: isso, seus miseráveis?
1: Que é isso, obrigado. Gente?
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6: Horas e 36 minutos.
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2: Nós trupica, mas não cai, né?
3: Jamais.

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1: Foi mais uma que nós ouvimos por aqui também. Nosso Sertanejo Classe A que volta em instantes.
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2: vida. 18 horas e 58 minutos.
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1: Nesse projeto, o governo do Brasil está construindo 4 navios de guerra, com investimentos de quase 14 bilhões de reais do Programa de Aceleração do Crescimento, o novo PAC. Reportagem Graziele Bezerra.
2: A taxa de desocupação entre março e maio desse ano foi de 5,6%, menor patamar da série histórica.
3: E o rendimento médio do brasileiro aumentou.
2: Dados mostrados pela PNAD Contínua, divulgada hoje pelo IBGE.
4: O número de brasileiros procurando por uma oportunidade de trabalho retornou ao menor patamar da série histórica, iniciada em 2012. A taxa de desocupação no trimestre encerrado em maio foi de 5,6%. O índice ficou estável na comparação com o trimestre anterior e teve queda de 0,6 pontos percentuais em relação ao mesmo.

0: 2,5%, o menor nível da série histórica, como explica o analista do IBGE, William Kratochvil.
1: Mais importante é quando observamos a subutilização do mercado de trabalho, ou seja, aqueles que trabalhavam menos horas do que gostariam, aqueles que estavam desalentados, aqueles que estavam fora do mercado de trabalho, mas estão potencialmente ligados a ele, que apresentaram reduções nos seus contingentes, e isso diminuiu a taxa de subutilização do mercado de trabalho, o que é um fator importante, mostrando que o mercado ele continua absorvendo a mão de obra que não estava sendo utilizada.
0: No caso dos empregados com carteira de trabalho assinada, o índice se manteve estável, com quase 40 milhões de pessoas formalizadas. No começo do ano, a gerente Fabiana Barros foi contratada em uma loja no centro de Brasília. Para ela, o cargo com carteira assinada representa tranquilidade.
2: Eu acredito que a vantagem ela é muito boa, porque além de ter os benefícios que a própria empresa fornece, que é o 13º, as férias, então assim, é muito bom.
0: O rendimento médio do brasileiro também subiu, como explica o subsecretário de Política Macroeconômica do Ministério da Fazenda, Rafael Ramírez Leão.
3: O rendimento médio real dos trabalhadores no trimestre foi de R$ 3.726, uma alta de 4% em relação ao mesmo período do ano anterior. E na comparação com 2022, esse rendimento está 20% mais alto.
4: Empresa Brasil de Comunicação, o ministro do Planejamento e Orçamento, Bruno Moretti, explicou que um projeto de lei será enviado ao Congresso e prevê atualização entre 2027 e 2028.
5: A gente está trabalhando aqui com a perspectiva de atualizar esse teto para um patamar aí entre 130 e 140 mil, que é mais ou menos a reposição da inflação. Isso é absorvível desde que isso seja feito de maneira escalonada, entre 2027 e 2028. Fazendo isso de forma escalonada, a gente consegue
6: absorver
5: nas contas públicas, a gente consegue inclusive cumprir todo o nosso regramento orçamentário e fiscal.
7: Apreensão de gado irregular, garimpo ilegal e desmatamento em área de conservação.
4: Todos esses crimes foram desarticulados em uma operação do ICMBio no estado do Pará, que terminou essa semana.
7: Durante a ação de fiscalização, o órgão encontrou fortes indícios de criação clandestina de gado dentro da estação ecológica da Terra do Meio.
4: Uma área de proteção ambiental que abriga diversas plantas e animais, como o macaco-aranha da testa branca, que está em perigo de extinção. Essa é a estação ecológica Terra do Meio, localizada entre os rios Xingu

0: no Pará. Foi nessa importante área de proteção ambiental que o Instituto Chico Mendes de Conservação da Biodiversidade realizou a Operação Pasto Nulos para acabar com o desmatamento ilegal. A criação de gado irregular e o garimpo ilegal. A ação começou no dia 3 de junho e foi marcada por resistência dos invasores, que ameaçaram policiais, destruíram pontes e tentaram furtar o gado apreendido. Ao todo, foram aplicados 6 milhões e 500 mil reais em multas, além de bens retidos, como escavadeiras, trator, motocicletas e motores estacionários. Fiscais também apreenderam ouro ilegal e mercúrio, que é um metal altamente tóxico que contamina água, peixes e seres humanos, e 436 cabeças de gado, que agora terão outro destino, como explica o presidente do ICMBio, Mauro Pires.
1: E esse gado depois foi destinado para programas sociais, né? Para combate à fome, para a merenda escolar, né? De escolas municipais, também para hospitais, é importante dizer.
0: De acordo com Mauro Pires, os criminosos eram reincidentes, já tinham sido multados e foi encontrada uma grande rede de atividades ilegais.
1: Não se trata ali de um pequeno produtor que tinha duas, três vacas de produção leiteira ou para sua família. A gente estava falando de uma rede clandestina de criação de animais em áreas protegidas e prejudicando aqueles produtores que seguem as regras. Aquele produtor que vacina os seus animais, registra os seus animais no órgão sanitário estadual.
0: Além do ICMBio, a Operação Pasto Nulos contou com o apoio da Força Nacional, Polícia Federal, Polícia Militar do Pará e IBAMA. Reportagem Raquel Mariano.
2: O INSS inaugurou hoje a 7ª unidade do PrevBarco, a agência flutuante da Previdência que leva atendimento a comunidades afastadas dos centros urbanos.
3: O novo PrevBarco foi inaugurado em Belém, no Pará, e vai atender municípios do arquipélago do Marajó e do Amapá.
4: Uma nova agência flutuante do INSS foi

0: indígenas e quilombolas de difícil acesso no Marajó e no Amapá. Os atendimentos ocorrem de forma direta, sem a necessidade de agendamento prévio. Durante a solenidade, o ministro da Previdência Social, Volney Queiroz, revelou o impacto pessoal que a iniciativa causou em sua gestão.
1: Esse PrevMarco, desde quando nós tivemos o primeiro contato na Previdência Social com a política do PrevMarco, foi uma coisa que me emocionou, chamou minha atenção e fez com que eu quisesse me dedicar a aumentar o número de PrevMarcos e a fortalecer essa política.
0: A presidente do INSS, Ana Cristina Silveira, defende que a nova estrutura flutuante consolida uma previdência social mais inclusiva e acolhedora.
2: O PrevMarco é a símbolo do símbolo. Símbolo do Estado que através da medida se esforça as pessoas. Símbolo da gestão financeira cidadã. E para ele, e para mim, e nem para o Brasil, e para nós.
0: O modelo operacional de destaca-se por ser resolutivo, ou seja, ele permite que o cidadão saia com o resultado do requerimento na hora. O tratorista Isaías Rosário da Silva, de 65 anos, conseguiu a concessão da aposentadoria diretamente no barco e celebrou a agilidade do serviço.
3: Foi feliz, porque já estou com a carta já aposentado. Vai ajudar bastante, sem nem palavra, né? E agora foi maravilhoso.
0: Com a chegada do Belém 2, o Ministério da Previdência Social eleva para 7 o número de PrevBarcos em atividade simultânea nos rios da região norte. Reportagem Pedro Sardinha.
4: Relações Exteriores confirmou as mortes de uma brasileira e um brasileiro entre as vítimas dos fortes terremotos que atingiram a Venezuela na última quarta-feira.
5: O Itamaraty afirmou em uma rede social que está prestando assistência consular às famílias das vítimas.
4: Hoje, uma missão humanitária do Brasil partiu de Guarulhos, em São Paulo, com destino a Maracay, na Venezuela.
5: Foram enviados cães farejadores e equipamentos especializados para busca e resgate urbano, além de equipes e materiais médicos para cuidado das vítimas.
4: De risco, o Brasil enviou nesta sexta-feira ajuda humanitária para a Venezuela. A aeronave KC-390 Millennium da Força Aérea Brasileira decolou de Guarulhos, em São Paulo, com destino

0: e na Venezuela. Foram enviados médicos, cães farejadores e equipamentos especializados para apoiar a Venezuela após os terremotos da última terça-feira. São 12 toneladas de material de apoio e uma equipe de busca e resgate urbano, que reúne profissionais da Secretaria Nacional de Promoção e Defesa Civil, de militares do Corpo de Bombeiros de Minas Gerais, São Paulo e do Paraná, além de especialistas da Agência Nacional de Telecomunicações, a Anatel. A missão humanitária brasileira é coordenada pela Agência Brasileira de Cooperação do Ministério das Relações Exteriores. Priscila Machado, para a Voz do Brasil.
1: De acordo com o último balanço divulgado pelo governo da Venezuela, 920 pessoas morreram e mais de 3 mil ficaram feridas.
2: Ainda segundo o governo venezuelano, mais de 4 mil pessoas estão desalojadas e mais de 300 edificações foram afetadas.
1: Agora há pouco, a Força Aérea Brasileira informou que um hospital de campanha da Marinha do Brasil será transportado neste sábado para apoiar a Venezuela após os terremotos registrados na última quarta-feira.
2: A FAB disse que a aeronave KC-390 Millennium vai transportar, além de estrutura do hospital, equipe médica que prestará apoio aos venezuelanos.
1: A decolagem está prevista para as 8 horas da manhã, horário de Brasília, na base aérea do Galeão, no Rio de Janeiro.
2: Um estudo promovido entre pacientes com obesidade grave ou associada a outras comorbidades, como hipertensão, vai medir os impactos de canetas emagrecedoras à base de semaglutida sobre o Sistema Único de Saúde.
1: Anunciado hoje pelo ministro da Saúde, Alexandre Padilha, o estudo vai ser feito ao longo dos próximos 2 anos, com 250 pacientes do Grupo Hospitalar Conceição, do Rio Grande do Sul.
2: O ministro explicou que um dos objetivos é observar as vantagens da aplicação da medicação para o SUS e para os pacientes que por vezes não estão aptos à cirurgia bariátrica, por exemplo.
3: Pessoas que estão esperando na fila de cirurgia bariátrica, mas que não tem condições clínicas sequer de fazer a cirurgia. Então, se pacientes que estavam esperando conseguem reunir as condições clínicas para fazer a cirurgia bariátrica, ou mesmo se tem um impacto a ponto de reduzir a necessidade de fazer a cirurgia bariátrica. Como também nós vamos observar pacientes que têm obesidade e comprometimento cardíaco. Então, o que, que isso tem de impacto nesses pacientes?
1: Padilha destacou também que a adoção das canetas emagrecedoras como protocolo permanente do SUS contra a obesidade e outras doenças depende da produção da medicação no Brasil.
3: Mais da metade da população brasileira tem sobrepeso a partir da pesquisa feita pelo Vigitel do Ministério da Saúde, que faz a vigilância nas capitais do país, e um quarto da população brasileira que estão obesas. Então nós estamos falando de dezenas de milhões de pessoas. Toda vez que você fala medicação para larga escala de uso no SUS, você tem que conseguir produzir no Brasil, ou senão você não tem sustentabilidade dessa oferta.
2: A pesquisa será realizada com recursos transferidos ao hospital pela Fundação de Apoio da Universidade Federal do Rio Grande do Sul, provenientes de aporte financeiro da produtora do medicamento.
1: A educação pública brasileira avançou em indicadores importantes.
2: A taxa de reprovação no ensino médio e de abandono escolar caíram em torno de 60% em 3 anos.
1: Por outro lado, aumentou a taxa de aprovação dos estudantes.
2: Resultados do censo escolar divulgados hoje pelo Ministério da Educação
1: contribuíram para o resultado um conjunto de políticas públicas, com destaque para o programa Pé de Meia.
4: Mais estudantes permanecendo na escola, passando de ano e concluindo o ensino médio. É o que mostram os dados do censo escolar divulgados pelo Ministério da Educação nesta sexta-feira. Entre 2022 e 2025, a reprovação no ensino médio caiu 62%. O abandono escolar diminuiu 61%, enquanto a distorção idade-série, indicador que mede o atraso escolar, foi reduzida em 28% em 3 anos. No mesmo período, a taxa de aprovação aumentou 11%. Uma revolução na educação brasileira, avaliou Leonardo Barchini, ministro da Educação.
5: Para todos os indicadores, a gente teve uma melhoria significativa que a gente há muito tempo não via. E pela primeira vez, esses três indicadores estão juntos. Diminuição do abandono, diminuição da repetência e diminuição da distorção. A gente, em história recente do Brasil, nessa revolução que a gente fez nas últimas décadas de botar todo mundo para dentro da escola, a gente não tinha visto que esses fatores concomitantemente melhoraram no país. De acordo com o Ministério da Educação, os resultados refletem um conjunto de políticas voltadas à permanência dos estudantes na escola. Entre elas, o programa Pé de Meia, que oferece incentivo financeiro para que alunos

0: Bianchini, a retomada dos programas do MEC, dinheiro direto à escola, a melhoria da alimentação escolar, do recurso para alimentação escolar, para o transporte escolar, tudo isso contribui para um conjunto de melhorias que nós vislumbramos nos últimos 4 anos. Mas eu poderia dizer que o pé de meia é o carro-chefe dessa política toda de melhoria que foi implementada desde 2023.
1: O censo também aponta avanços em outras áreas da educação. As inscrições de concluintes da rede pública no Enem cresceram 46% entre 2022 e 2025. A educação em tempo integral passou de 15% para 25,8% das matrículas, atendendo quase 9 milhões de estudantes. E o número de escolas com internet para uso pedagógico aumentou 43,7%, beneficiando cerca de 24 milhões de alunos. Os resultados são confirmados pela PNAD contínua do IBGE. Em apenas um ano, aumentou o número de jovens de 15 a 17 anos matriculados no ensino médio e caiu a proporção de estudantes fora da escola. Reportagem Pablo Mundim.
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3: Quando obras visuais não são cuidadas, cores se desbotam, traços se perdem e até o mais importante, pode se apagar aquilo que as obras representam para a história.
4: Por décadas, isso ocorreu com um mural de 15 metros que habita o nono andar do edifício sede do Ministério da Educação em Brasília.
3: A obra da artista carioca Gilda Reis, batizada de Educação, é um retrato das desigualdades do país e um lembrete de que o conhecimento é o caminho para a justiça social.
4: Na reportagem especial de Thaís Antônio, você vai saber como a restauração desse mural é também um resgate do direito à memória.

0: identidade artística originais. O mural Educação fica no nono andar do edifício sede do MEC em Brasília. Produzido nos anos 60, a convite de Oscar Niemeyer, um mural de 15 metros quadrados integra o projeto original do prédio e retrata desigualdades sociais brasileiras, destacando a educação como instrumento de transformação. A obra é da artista carioca Gilda Reis Neto. A filha de Gilda, Marta Reis, participou da cerimônia de entrega do painel restaurado. Ela não conhecia o painel pessoalmente, mas relembra que ouvia a mãe se queixar do estado em que a obra se encontrava.
1: Ela sonhou em ver esse painel restaurado. Ela passou muitos anos fora do Brasil. Quando ela voltou, ela veio ao Brasil e disse: alguém tem que fazer alguma coisa, não pode deixar.
0: A restauração do painel contou com a participação de mais de 30 pessoas da Universidade Federal de Pelotas. Um trabalho complexo que envolveu muita pesquisa e inovação, como lembra a professora Karen Caldas, que atuou ativamente durante o processo.
2: Esse é um painel que tem uma simbologia gigantesca. Ele fala de inclusão, ele fala de educação, ele tem tudo a ver também com um projeto de pensar a educação como base.
0: João Ribeiro, servidor do MEC, se impactou ao encontrar a obra desgastada quando entrou para o quadro do Ministério há mais de 20 anos. Desde então, acompanhou e defendeu a ideia de ver a restauração acontecer. Agora, ao acompanhar o resultado final, João conta que a emoção falou mais alto.
3: Essa utopia de Brasília, essas realidades que são mostradas aqui, nessa inclusão, nessa tentativa de inclusão, de construir uma sociedade democrática, essa ideia da democracia que a gente precisa construir diariamente, né?
0: O processo de restauro do mural preserva uma obra que atravessa décadas e ajuda a contar parte da história do Ministério e também de Brasília, como destaca o ministro da Educação, Leonardo Barchini.
4: Essa reinauguração dessa obra de arte é um dia muito marcante, especialmente para mim, e desde o começo vim aqui visitar o nono andar e ficava matutando por que que esse painel estava tão escondido e tão maltratado. Hoje é um dia de muita emoção para nós e para todos aqui que são servidores do MEC, que estão aqui há muito tempo.
0: A reinauguração encerra uma trajetória de abandono da obra que chegou a ficar coberta por tapumes. Em 1992, técnicos do IPHAN redescobriram o mural.

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0: notícias do Poder Judiciário.
1: Justiça em números 2026. Estoque de processos cai e ano de maior demanda da série histórica.
2: STJ determina a criação de plano para a atuação da PM paulista em manifestações públicas.
1: Justiça do Trabalho determina que a empresa recontrate tratorista demitido após voltar de internação psiquiátrica.
2: Boa noite, eu sou o Arthur Filho.
1: E eu sou Walter Lima.
2: O Poder Judiciário encerrou 2025 com 75 milhões e meio de processos em tramitação, segundo dados consolidados do relatório Justiça em Números 2026, apresentados pelo Conselho Nacional de Justiça.
1: O resultado representa redução de 3 milhões e 400 mil processos em relação ao ano anterior e deixa o acervo em patamar inferior ao registrado entre 2020 e 2023, período em que chegou a 84 milhões e 300 mil processos.
2: Os dados evidenciam que a redução do estoque processual ocorreu de um ano de alta demanda. Em 2025, ingressaram 40 milhões e 900 mil processos judiciais, 1 milhão e 400 mil a mais do que em 2024. Esse foi o maior volume de casos novos da série histórica iniciada em 2009.
1: O relatório também traz dados sobre a presença do judiciário no território nacional. Dos 5.571 municípios brasileiros, quase metade são sedes de comarca na Justiça Estadual.
2: STJ determina que o Estado de São Paulo apresente protocolo para a atuação da Polícia Militar em manifestações públicas.
1: O plano deverá ser apresentado em 60 dias corridos após a elaboração de diagnóstico inicial. Fátima Uchoa.
3: Entre as diretrizes do plano está a proibição do uso de armas de fogo fora das hipóteses legais. Caberá ao juízo da execução aprová-lo e acompanhar a implementação. A decisão da primeira turma do STJ atendeu a pedido da Defensoria Pública de São Paulo, que apontou abusos da PM durante manifestações como detenções indevidas, uso excessivo da força, de bombas de efeito moral e balas de borracha sem justificativa. O colegiado concluiu ser legítima a intervenção judicial no caso, pois a omissão do Estado em regulamentar e controlar eventuais excessos da PM e não há protocolo atual com parâmetros de atuação policial em manifestações públicas. O relator foi o ministro Paulo Sérgio Domingues.
2: A empresa deve recontratar tratorista demitido após voltar de internação psiquiátrica.
1: Para a Justiça do Trabalho, a demissão foi discriminatória. Marla Lacerda.
4: O trabalhador foi afastado das atividades por orientação médica após quadros severos de depressão. 8 dias após retornar ao trabalho, foi dispensado. O reconhecimento de demissão discriminatória foi negado em primeira instância, mas o TRT reconheceu a gravidade da doença e condenou a empresa ao pagamento de R$ 6 mil de indenização e a reintegrar o tratorista. A discussão foi levada ao TST. O colegiado manteve a condenação, porque teria havido preconceito por parte da empresa, o que já é de entendimento do TST sobre casos que envolvam doenças psiquiátricas graves, como é o caso do trabalhador.
2: Estão abertas as inscrições para a 30ª edição do curso para candidatas eleitorais Edição Brasil, voltado à formação de mulheres que vão disputar as eleições gerais de 2026.
1: A ideia é fortalecer a participação feminina na política. Adriana Carrara.
5: O curso será realizado em formato híbrido. Nos dias 8 e 9 de julho, as atividades presenciais acontecem em Brasília. Já a etapa virtual será realizada no dia 17 de julho. Ao todo, serão selecionadas 480 candidatas para a modalidade.

0: modalidade online e até 100 participantes para a etapa presencial. O curso para candidatas eleitorais é promovido pela Comissão Interamericana de Mulheres da Organização dos Estados Americanos, em parceria com a Escola de Governo da OEA e a Associação Nacional das Defensoras e Defensores Públicos, com apoio do Tribunal Superior Eleitoral e do Governo da França. A abertura do evento será transmitida ao vivo pelo canal da Justiça Eleitoral no YouTube e pela TV Justiça. As inscrições podem ser feitas até o dia 30 de junho por meio de formulário que está disponível no site tse.jus.br.
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1: A você, uma boa noite.
2: Bom fim de semana e até segunda-feira.

0: Eu sou Ricardo Nakaoka.
1: E estes são os destaques de hoje do Jornal do Senado, que começa agora.
0: Avançam medidas para combater evasão escolar de pais e mães jovens.
1: Projeto sobre atendimento médico em instituições para idosos gera debate no Senado.
0: Senadores manifestam solidariedade às vítimas de terremotos na Venezuela.
1: Boa noite.
2: Boa noite.
1: A evasão escolar provocada pela maternidade, paternidade e parentalidade precoce pode ganhar um novo enfrentamento no país. Avançou no Senado um projeto que estabelece uma série de medidas para garantir a permanência de estudantes na escola nessa situação.
0: Entre as ações previstas está a obrigação de as instituições de ensino oferecerem condições adequadas para o aleitamento materno. O repórter Bruno Lourenço traz os detalhes.
3: O projeto de lei aprovado na Comissão de Direitos Humanos impõe às redes de ensino o dever de criar condições específicas de acolhimento para que a gestação ou a chegada de um filho não signifiquem o fim dos estudos para jovens. A proposta prevê a formação de uma rede de proteção para evitar que mães, pais ou mesmo pessoas próximas responsáveis por crianças pequenas sejam privadas da formação escolar. A relatora, a senadora Ivete da Silveira, do MDB de Santa Catarina, defendeu as medidas.
4: A falta dessa proteção, sabemos bem, cria pessoas que algumas das capacidades mais necessárias para a vida social, entre as quais se contam o aprendizado de padrões éticos, universais e racionais, algo diferente daqueles aprendidos no ambiente familiar, bem como a educação científica necessária como fundamento da qualificação da mão de obra, o que será imprescindível para que o futuro adulto possa adquirir bom padrão de vida.
3: O projeto, que já havia sido aprovado na Comissão de Assuntos Sociais, seguiu para a Comissão de Educação.
1: E o tratamento da hemofilia no Brasil ainda esbarra em desafios importantes, especialmente nas desigualdades de acesso a medicamentos e terapias mais avançadas entre as diferentes regiões do país.
0: Esse foi o tema de uma audiência pública realizada na Comissão de Assuntos Sociais do Senado, que buscou discutir formas de ampliar e qualificar o cuidado oferecido aos pacientes. Repórter Marcela Diniz.
5: O tratamento preventivo básico é oferecido no SUS e recentemente foram incorporados medicamentos mais tecnológicos e menos invasivos para alguns tipos de hemofilia, doença que afeta a coagulação do sangue. O Brasil é referência internacional no tratamento da doença, mas o acesso ainda não é equitativo. Pessoas que vivem longe de capitais ou regiões metropolitanas são as mais prejudicadas, segundo a presidente executiva da Associação Brasileira de Pessoas com Hemofilia, Indianara Galhardo.
6: Chega lá, olha, não tem a dose total do mês, tem a dose da semana e volta para casa, tem que ir toda semana e geralmente o hemocentro não notifica antes o paciente.
5: A inclusão da hemofilia na Política Nacional de Doenças Raras e a construção de uma linha de cuidados no SUS foram outras reivindicações apresentadas durante a audiência. O senador Flávio Arnes, do PSB do Paraná, se comprometeu a elaborar um documento sistematizando essas demandas.
7: Nós vamos

0: áreas acompanha atualmente 35.852 pacientes. 34% deles têm hemofilia do tipo A, a mais comum, e 6% hemofilia do tipo B.
1: E o projeto que garante atendimento médico em instituições de longa permanência para idosos foi tema de debate na Comissão de Direitos Humanos do Senado. A proposta, já aprovada pela Câmara dos Deputados, recebeu críticas. E o projeto que garante atendimento médico em instituições de longa permanência para idosos foi tema de debate na Comissão de Direitos Humanos do Senado. A proposta, já aprovada pela Câmara dos Deputados, recebeu críticas de todos os participantes da audiência.
2: As preocupações giram em torno da forma como o texto foi construído e dos impactos da medida na rede de cuidados aos idosos. Repórter Márcio Maturana.
3: O projeto foi criticado por todos os debatedores. O texto determina que esses estabelecimentos atuem em conjunto com o Sistema Único de Assistência Social e com o Sistema Único de Saúde. Foram apontados problemas pela representante do governo, Daniela Jenkins, do Ministério do Desenvolvimento e Assistência Social.
4: Caso isso passe, a gente vai ter um resultado absurdo, desastroso, né? E também aumentar a desigualdade. Por quê? Porque se a gente não tem um serviço público, quem depende de serviço público não vai ter acesso. Agora, quem pode pagar, vai ter.
3: A presidente da comissão, Damaris Alves, do Republicanos do Distrito Federal, quer debater mais o assunto.
5: Escrever um texto sem ouvir realmente quem precisava ser ouvido. E eu tô sentindo o peso da minha responsabilidade agora.
3: Depois da Comissão de Direitos Humanos, o texto precisa ser analisado ainda na Comissão de Assuntos Sociais.
1: E está pronto para ser analisado pelo plenário do Senado um projeto que obriga órgãos públicos de proteção e defesa do consumidor a oferecer atendimento à distância, preferencialmente pela internet. Pelo texto, o poder público fica obrigado a garantir à população acesso a esses serviços para o recebimento e processamento de representações e denúncias.
2: De acordo com a relatora da medida, senadora Damaris Alves, do Republicanos do Distrito Federal, a falta de atendimento digital eficiente dificulta a proteção do consumidor no cenário do comércio eletrônico. A parlamentar ainda pontua que a proposta fortalece a cidadania, amplia a transparência e garante que os direitos do consumidor sejam protegidos na prática.
6: A ausência de canais digitais eficientes de atendimento público compromete a efetividade da proteção do consumidor. É necessária uma solução urgente, pois a cada ano mais e mais brasileiros são afetados e o fluxo de comércio continua a crescer aceleradamente.
1: O plenário do Senado fez um minuto de silêncio em homenagem às vítimas dos terremotos que atingiram a Venezuela. Senadores também manifestaram solidariedade às famílias e defenderam o apoio humanitário do Brasil ao país vizinho.
2: O presidente da Comissão de Relações Exteriores, senador Nelsinho Trade, do PSD de Mato Grosso do Sul, destacou a participação de equipes brasileiras na missão de ajuda e ressaltou a importância do fortalecimento dos corpos de bombeiros para atuação em emergências e resgate.
1: O Capital Moto Week, encontro de motociclistas, música e gastronomia que acontece todos os anos em Brasília, pode passar a fazer parte do calendário turístico oficial do Brasil.
2: Um projeto apresentado no Senado reconhece o evento como de relevante interesse turístico nacional. Repórter Henrique Nascimento.
7: Brasília já é parada obrigatória para motociclistas de várias partes do país durante o Capital Moto Week. O evento reúne motos, shows, gastronomia, camping e programação cultural todos os anos na capital federal. A Vanderleia de Oliveira acompanha de perto essa movimentação e diz que o encontro já virou tradição.
8: É um evento maravilhoso, tem gastronomia, tem como você pagar e montar sua barraca para dormir, tem shows, tem de tudo.
7: Um projeto da senadora Leila Barros, do PDT do Distrito Federal, reconhece o Capital Moto Week como evento de relevante interesse turístico nacional e inclui um encontro no calendário turístico oficial do Brasil. Esse calendário foi criado para divulgar festas e eventos capazes de atrair visitantes e movimentar a economia local. Durante a discussão da proposta que criou o calendário, o então senador Fernando Farias de Alagoas destacou o potencial turístico da medida.
9: São festas e eventos que marcam os diversos calendários municipais e que poderão atrair mais turistas, desenvolvendo inclusive regiões menos conhecidas desse nosso país de dimensões continentais.
7: O projeto que reconhece o Capital Moto Week como evento de relevante interesse turístico nacional ainda vai passar pelas comissões do Senado.

0: edição de Paula Groba e trabalhos técnicos de João Lira, o Jornal do Senado fica por aqui. Acompanhe agora as notícias do Tribunal de Contas da União e da Câmara dos Deputados. Boa noite.
1: Boa noite e um bom fim de semana.
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2: O Tribunal de Contas da União avaliou o programa Agora Tem Especialistas, do Ministério da Saúde. A iniciativa busca ampliar o acesso da população a consultas, exames e cirurgias com especialistas pelo SUS, o Sistema Único de Saúde. O principal ponto analisado foi a estrutura para reduzir a espera por consultas, exames e outros atendimentos. A auditoria apontou que falta integração e eficiência nos sistemas de tecnologia que deveriam gerenciar as filas e os recursos da política. Em 2025, o programa não conseguiu manter o desempenho dos anos anteriores na realização de cirurgias. Uma das razões é a falta de monitoramento, que impede que as informações sejam acompanhadas de forma adequada. O tribunal fez recomendações ao Ministério da Saúde para aprimorar a gestão do programa. Saiba mais em tcu.gov.br.
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0: proposta define atendimento para pessoas com deficiência em desastres. Boa noite. Comissão aprova projeto que estabelece protocolo para pessoas com deficiência em casos de desastre ambiental. A repórter Júlia Lopes tem detalhes sobre a proposta.
1: Segundo o Serviço Geológico do Brasil, quase 4 milhões de pessoas vivem atualmente em áreas de risco no país. Dentro desse grupo estão cidadãos com algum tipo de deficiência ou dificuldade de mobilidade, que se encontram entre os mais vulneráveis. Diante desse cenário, a Comissão de Integração Nacional e Desenvolvimento Regional aprovou o projeto que estabelece regras específicas para o atendimento de pessoas com deficiência ou com mobilidade reduzida em situações de emergência.

0: Municipal de Proteção e Defesa Civil será responsável pela coordenação, implementação e monitoramento desses protocolos. O relator da proposta, deputado Thiago De Joaldo, destaca que essas pessoas enfrentam barreiras físicas, comunicacionais e sociais que dificultam a evacuação e o acesso à ajuda e que a adoção desses protocolos é fundamental para garantir mais segurança.
1: A gente sabe da dificuldade que as pessoas com deficiência principalmente têm, né, de participar do processo de evacuação, do processo de resgate, e esse projeto de lei ele busca exatamente trabalhar antecipadamente, né, a política nacional voltada a se prever, inclusive a identificação de mapas, onde é que existem pessoas com deficiências, lugares de riscos, para que antecipadamente a Defesa Civil possa preparar planos de evacuação específico, que aqueles lugares que poderão servir como local de concentração das pessoas evacuadas e resgatadas tenham acessibilidade, enfim, de uma forma que essas pessoas sofram menos quando essas situações difíceis acontecerem.
0: De acordo com o IBGE, o Brasil tem mais de 14 milhões de pessoas com deficiência, o que representa 7,3% da população com 2 anos ou mais. Esses números reforçam a necessidade de políticas públicas específicas para garantir segurança e atendimento adequado em momentos de emergência. Entre as medidas previstas na proposta estão a identificação e o cadastramento de pessoas com deficiência que vivem em áreas de risco, a inclusão de um capítulo específico nos planos de contingência, a capacitação de agentes para atendimento especializado, além de garantia de acessibilidade em abrigos e centros de assistência. O projeto também prevê a divulgação de informações em formatos acessíveis e a criação de mecanismos de coordenação entre órgãos públicos, a sociedade civil e instituições especializadas. O projeto, que busca melhorar os protocolos de segurança e atendimento das pessoas com deficiência ou com dificuldade de mobilidade no âmbito da Política Nacional de Proteção e Defesa Civil, agora aguarda análise na Comissão de Constituição e Justiça. Da

0: Felipe Beccari, do Podemos de São Paulo, apresentou o projeto que institui a Virada Nacional da Castração de Cães e Gatos. A iniciativa prevê a realização anual de mutirões gratuitos de esterilização em todo o país, com prioridade para famílias de baixa renda e animais em situação de rua.
1: Segundo Felipe Beccari, a proposta busca reduzir a super

0: Claudino, do Republicanos da Paraíba, que visa aumentar a proteção da pessoa com deficiência ou com mobilidade reduzida no trânsito. A proposta prevê expressamente que condutores de qualquer tipo de veículo serão sempre responsáveis pela segurança dos pedestres, especialmente das pessoas com problemas de locomoção. Como ressalta o relator, deputado Alexandre Guimarães, do MDB do Tocantins, o Código de Trânsito já determina que os motoristas são responsáveis pela segurança dos pedestres, mas não faz menção específica à proteção das pessoas com deficiência.
1: O projeto visa alterar do artigo 29 do Código de Trânsito Brasileiro, que é um artigo que visa a proteção dos carros maiores para os menores, dos menores para os ciclistas e motocicletas, dos ciclistas e motocicletas todos para os pedestres. Traz uma condição declaratória de proteção ainda maior para as pessoas com vulnerabilidade e deficiência no trânsito. Então, essas pessoas com capacidade reduzida e deficiência são inseridas agora no corpo desse texto.
0: Alexandre Guimarães ressalta que o Brasil já conta com normas que reforçam a proteção das pessoas com deficiência no trânsito, como a Lei Brasileira de Inclusão. O deputado sublinha que essa legislação impõe ao poder público e aos particulares o dever de garantir acessibilidade e segurança no uso das vias públicas e dos serviços de mobilidade urbana. No entanto, na opinião do deputado, ainda assim, as mudanças na lei são fundamentais por dar ênfase ainda maior à responsabilidade dos motoristas. Segundo ele, sem isso, a proteção dos pedestres com deficiência ou mobilidade reduzida permaneceria prejudicada. A proposta que reforça a proteção de pessoas com deficiência ou mobilidade reduzida no trânsito ainda será analisada pela Comissão de Constituição e Justiça. Da Rádio Câmara de Brasília, Maria Neves.
2: Direitos Humanos.
3: Infiltração policial para investigar exploração sexual de crianças e adolescentes. A repórter Mônica Tati explica a questão.
4: Projeto aprovado pela Comissão de Segurança Pública e Combate ao Crime Organizado da Câmara dos Deputados prevê medidas de reforço contra o tráfico, a prostituição e a exploração sexual de crianças e adolescentes. O texto reconhece essas práticas como atividades típicas de organizações criminosas e permite a adoção de instrumentos legais, como a infiltração de agentes policiais. Segundo o autor do projeto, o deputado delegado Paulo Bilinski, do PL de São Paulo, a infiltração já está prevista na Lei das Organizações Criminosas, mas é preciso prever uma nova legislação no caso específico de crimes sexuais contra crianças e adolescentes. Paulo Bilinski ressalta que muitos aliciadores e intermediadores operam por meio de redes sociais, fóruns fechados e plataformas de comunicação criptografadas, de difícil acesso para investigação.
5: A característica do crime de pedofilia, de tráfico de crianças, a característica, principal característica é que são ambientes extremamente fechados. Como você investiga um lugar da onde não sai informação? A única forma de investigar é com a infiltração. O Brasil tem uma dificuldade de fazer infiltração policial, que é um ambiente sem a prática e sem o costume. É um método de produção de prova que existe no Brasil, na legislação, faz tempo, mas não é empregado dessa forma, com essa facilidade.
4: O texto também amplia as medidas de proteção aos agentes infiltrados e aos seus familiares, como escolta, alteração de identidade, mudança de domicílio e eventual inclusão em programas especiais. A proposta busca ainda aprimorar a cooperação internacional, facilitando o intercâmbio de informações e operações com outros países. O projeto, que reforça o enfrentamento ao tráfico e à exploração sexual infanto-juvenil, será analisado pelas comissões de Previdência, Assistência Social, Infância, Adolescência e Família e de Constituição, Justiça e de Cidadania. Depois seguirá para a votação no plenário da Câmara. Da Rádio Câmara de Brasília, Mônica Tati.
2: Saúde.
6: Josivaldo JP, do União do Maranhão, defende a aprovação de projeto que cria uma política nacional de apoio a crianças e adolescentes neurodivergentes. Autor da proposta, ele explica que o objetivo é ampliar o acesso a diagnóstico.

0: diagnóstico, terapias e apoio escolar, com prioridade para famílias em vulnerabilidade.
1: Josivaldo JP também aponta que o projeto prevê a criação de um fundo nacional para financiamento de centros de atendimento, serviços itinerantes e formação de profissionais especializados. De acordo com o congressista, a maior parte dos recursos será destinada a famílias inscritas no Cade Único.
0: Proposta em debate na Câmara impõe medidas mais rígidas para acusados que cometam novos crimes. Saiba mais na reportagem de José Carlos Oliveira.
2: A Câmara dos Deputados analisa a proposta que altera o Código de Processo Penal para impor regras mais duras para criminosos reincidentes. O texto do deputado Domingos Sávio, do PL de Minas Gerais, permite à Justiça decretar a prisão preventiva de acusado preso novamente em flagrante após ter sido liberado em uma primeira audiência de custódia. Domingos Sávio argumenta que a medida vai prevenir a repetição de crimes cometidos por pessoas que já possuem histórico criminal e processos pendentes.
3: Prendeu uma vez, teve audiência de custódia, você tem o direito de ficar livre para responder em liberdade, mas foi preso pela segunda vez, houve uma reincidência, ele fica preso preventivamente enquanto tramita o seu julgamento para decidir qual é a pena. Ou seja, acaba com esse prende e solta. Isso está desmoralizando a polícia e incentivando o crime. Portanto, o meu projeto de lei que irá contribuir nessa guerra contra o crime.
2: A proposta foi aprovada na Comissão de Segurança Pública, inclusive com novas regras para facilitar a ação policial nas prisões em flagrante. Uma das alterações valida o flagrante baseado em denúncia anônima ou fundada suspeita, desde que haja descrição detalhada das circunstâncias objetivas que levaram à ação policial. O texto aguarda a análise da Comissão de Constituição e Justiça, onde já recebeu apoio da relatora. A aprovação definitiva na Câmara depende da apreciação do plenário. Da Rádio Câmara de Brasília, José Carlos Oliveira.
0: Comissões. Relatório de comissão externa sobre feminicídios no Rio Grande do Sul, aprovado neste primeiro semestre, propõe diversas medidas para combater o problema. A repórter Daniele Lessa nos conta as medidas sugeridas.
4: O feriado de Páscoa do ano de 2025, com 12 assassinatos de mulheres, foi o motivo de criação da comissão externa sobre feminicídios no Rio Grande do Sul, que após realizar 43 reuniões e ouvir mais de 300 pessoas, aprovou seu relatório final com um diagnóstico da violência e com 95 propostas para o Estado e para uma política nacional de enfrentamento. A coordenadora da comissão, deputada Fernanda Melchiona, do PSOL Gaúcho, disse que o trabalho continua, agora levando as propostas a diferentes órgãos e cobrando medidas efetivas.
5: E a ideia não é um relatório final da comissão, é um relatório parcial para que a gente possa, até o ano de 2026, final do ano, a nossa comissão tem até janeiro de 2027, cobrar o que está sendo feito.
4: Entre as propostas estão o aumento da estrutura de atendimento à mulher, especialmente em pequenas cidades rurais e no litoral norte, que não conta com nenhuma delegacia da mulher, ampliar o alcance de ações que funcionam, como colocar tornozeleiras eletrônicas em agressores, garantir o aumento de recursos federais para o combate ao feminicídio nos estados, por meio de aprovação de projeto de lei, e também ações de educação e comunicação que possam alterar a cultura de violência.
6: Que esclareça, que enfrente, não apenas que anuncie tantos feminicídios. Não basta para nós apenas a contabilidade macabra e perversa. Nós queremos que se fale da vida dessa mulher, que se humanize, que se diga que ela era mãe, que se diga que ela era filha.
4: Em 2025, no Rio Grande do Sul, foram 80 feminicídios consumados e 264 tentativas. Da Rádio Câmara de Brasília, Daniele Lessa.
0: Justiça. A Comissão de Relações Exteriores aprovou o projeto que restringe a prisão preventiva de policiais investigados por ações em serviço. A reportagem é de Luiz Cláudio Canuto.
7: A Comissão de Relações Exteriores e de Defesa Nacional da Câmara aprovou o projeto que restringe a prisão preventiva e medidas cautelares contra agentes de segurança investigados por atos praticados durante o serviço. O texto altera o Código de Processo Penal. Segundo o projeto, juízes só poderão determinar prisão preventiva ou medidas cautelares daqueles profissionais se houver demonstração inequívoca de que a conduta não ocorreu em legítima defesa ou no estrito cumprimento

0: do dever legal. O autor da proposta, deputado Coronel Assis, afirmou que o objetivo é proteger quem atua em situações de alto risco. O relator, deputado General Girão, do PL do Rio Grande do Norte, recomendou a aprovação do texto. Na avaliação dele, a proposta não afrouxa o controle penal, mas exige uma motivação mais robusta para que não haja a prisão do policial.
1: Esse poder de polícia nunca foi tão desmoralizado no nosso país. Nós precisamos tratar com rigor a criminalidade. E é claro, precisamos dar respaldo aos nossos policiais que combatem a criminalidade para que eles não sejam perseguidos. O que se vivencia hoje no Brasil é isso. Muitas decisões são tomadas de rompante por magistrados, condenando policiais, às vezes até mesmo dentro da própria corporação, tirando da rua, proibindo promoções policiais, policiais que foram envolvidos em algum tipo de atuação de enfrentamento ao crime, já considerados no carimbo na testa como sendo culpados. Não, não é assim que deve se tratar o policial. A gente tem que dar respaldo para que ele possa ter, sim, a autoridade de defender a sociedade.
0: A regra valeria para policiais, militares, policiais penais e, por sugestão do relator, também para os integrantes de polícias legislativas. Segundo o texto, para decretar a prisão, a autoridade judicial deve comprovar que o ato do agente não se enquadra em duas situações específicas: excludente de ilicitude prevista no Código Penal, como legítima defesa, e estrito cumprimento do dever legal. E também contexto de risco iminente ou ameaça grave à ordem pública ou à integridade física, inclusive de outra pessoa, em que o uso da força tenha sido necessário e proporcional. O projeto que restringe a prisão preventiva de agentes de segurança em serviço está na Comissão de Segurança Pública e Combate ao Crime Organizado. Em seguida, vai à Comissão de Constituição e Justiça antes de seguir para o plenário. Da Rádio Câmara de Brasília, Luiz Cláudio Canuto.
2: Proposta que garante a manutenção do auxílio alimentação durante as férias. O texto já está sendo analisado pelas comissões, como informa a repórter Sofia Peçanha.
3: A legislação trabalhista considera que o auxílio alimentação não integra a remuneração do empregado. E com isso, muitas empresas descontam o valor do vale quando o trabalhador sai de férias ou de licença, por exemplo. Esse entendimento, no entanto, pode mudar se avançar na Câmara dos Deputados o projeto sobre o assunto. O autor da proposta, o deputado Acácio Favacho, do MDB do Amapá, entende que quando a empresa concede o auxílio alimentação, o empregado passa a contar com o valor no orçamento, não sendo justo reduzi-lo em situações justificadas de ausência, como férias, uso de banco de horas, motivo de doença comprovada, acidente de trabalho, licença maternidade e licença paternidade. O projeto já foi aprovado pela Comissão de Trabalho, onde o relator, o deputado Ricardo Maia, do MDB da Bahia, reforçou que a alimentação é um direito social essencial à dignidade e ao bem-estar do trabalhador. Ele concordou que a manutenção do benefício em períodos justificados de ausência é uma forma de garantir segurança alimentar e proteção social.
4: A finalidade principal do auxílio alimentação é promover a segurança alimentar, um pilar que não pode ser removido justamente quando o trabalhador mais precisa da tranquilidade para o seu descanso e recuperação.
3: Segundo a proposta, a regra não vale para afastamentos com recebimento de benefício previdenciário, como os casos de auxílio doença pago pelo INSS. O projeto que proíbe o desconto do auxílio alimentação durante as férias e outras faltas justificadas será analisado agora pela Comissão de Constituição e Justiça. No entanto, o deputado Jorge Guitem, do Republicanos de Santa Catarina, apresentou um requerimento de redistribuição para que o texto também seja analisado pela Comissão de Finanças e Tributação. Esse pedido ainda aguarda a decisão da Câmara. Da Rádio Câmara de Brasília, Sofia Peçanha.
5: Glauber Braga, do PSOL do Rio de Janeiro, reclama da demora do Senado para votar o fim da escala 6-1 já aprovado na Câmara. O parlamentar cobra que os senadores avancem na análise da matéria sem novos adiamentos.
6: Glauber Braga argumenta que o fim da escala 6-1 dará mais tempo de descanso e melhores condições de vida para os brasileiros. O parlamentar afirma que o modelo atual prejudica trabalhadores submetidos a jornadas exaustivas, especialmente em atividades de maior desgaste físico.
5: Termina agora o Jornal Câmara dos Deputados, produzido pela Rádio Câmara, com trabalhos técnicos de Wellington Teles e apresentação de Val Monteiro e Luciana Vieira. Uma boa noite.